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3: Junho é o mês onde comemoramos o Dia Mundial do Meio Ambiente, que já está se transformando na Semana do Meio Ambiente em muitas empresas e instituições. Esse é o maior evento de mobilização ecológica do mundo, que geralmente estimula a criação de campanhas de conscientização, debates e, quem sabe, implementação de novas políticas públicas. Todas essas iniciativas têm como objetivo mostrar que as decisões tomadas pelos governos e os nossos hábitos somados definem o estado do planeta nas próximas décadas. Dica: nesse mês, pipocam projetos que precisam ser votados e apoiados. E já que estamos em ano eleitoral, recomendo muitíssimo ficar de olho nas propostas e no nível de preocupação de alguns candidatos com relação a esse tema. No dia ou na semana ou no ano do meio ambiente, a gente precisa muito mais que plantar ou abraçar uma árvore. Tem várias maneiras de contribuir. Escolha a sua e me conta lá no @SilviaCastroBC.
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2: Junho é o mês do imigrante e refugiado, mas você sabe a diferença entre esses dois termos? Migrante é toda pessoa que se desloca de um lugar para outro, seja dentro do próprio país ou para outro, por diferentes motivos. Trabalho, estudo, oportunidades, ele se desloca porque quer, por vontade própria. Já o refugiado é alguém que foi obrigado a deixar seu país porque sua vida, liberdade ou segurança estavam ameaçadas por guerra, perseguições, violência e conflitos. O refugiado não sai por escolha, mas por necessidade de sobrevivência. Falar sobre refugiados e imigrantes não é apenas falar sobre fronteiras, mas, acima de tudo, sobre humanidade. E que toda pessoa merece ser recebida com respeito, empatia e dignidade.
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0: na hora de conferir mais uma edição do Top 10. A partir de agora você vai curtir os 10 melhores hits que agitaram a programação na noite desta quinta-feira. Vai começar o Top 10, se liga aí.
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0: BH, todo mundo se encontra aqui. Davi Quaresma e Gabi, acostumou errado e pode acostumar. Vira e mexe, essa música vai voltar sim entre as melhores do Top 10. Pois é, hoje ela ranqueou bem, né? Hoje posicionou muitíssimo bem, atingiu aí o topo da parada, assume a primeiríssima posição entre as 10 músicas mais pedidas e dá aqueles likes, né? Aquele especial que você deixou lá no nosso aplicativo BH. Toda vez que você deixou o seu joinha, a gente vai entender que você curtiu aquela música. E ela pode sim, pode voltar entre as melhores da programação BH.
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0: BH 20 pras 11.
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A nossa playlist que é show de bola. Essa playlist, realmente, ela é campeã, ela é diferenciada, né? Bom, a bola já começou a rolar e a pergunta que não sai da cabeça do brasileiro. Será? É sempre a mesma, né? Será que a Copa, esse ano, será que vem o Hexa?

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2: BH 11.3.
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0: De repente bate aquela saudade, né? Nem sempre é fácil de superar. Mas tem um jeito. Lembrar das coisas boas, dos momentos que marcaram. E claro, carregar sempre no coração aquela palavra, gratidão por tudo. Vida que segue, né?

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BH, todo mundo se encontra aqui agora 11h15, esse é o Rebobina BH, você tá curtindo aí os hits que marcaram os anos 90, início dos anos 2000, seja pagode, sertanejo, pop, tá aí, carisma de sobra, presença garantida, esse é o Alexandre Pires, sai da minha aba. Agora tem uma que não vai sair da sua aba de jeito nenhum, essa aqui tem personalidade e ela é uma música no formato de resenha. Ela é pra você, curte aí, ó. Vida Vazia.

BH, todo mundo se encontra aqui. Esse sim, carisma absurdo, né? Presença das grandes. Hoje eu tô terrível. Cristiano Araújo, que faz, hein? Que conexão é essa? Quem viveu aquela época, a explosão do sertanejo dos anos 2010, sabe muito bem o que eu tô falando, né? Bora curtir mais uma emoção, né? Essa também aqui. Não tem como ficar fora da playlist do Rebobena. Lulu Santos tá na área.

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Paraná, todo mundo se encontra aqui, anos 90 na veia. É, o funk continua vivo na memória de quem viveu aquela era, era dourada do pagode. Catinguelê e Naraê, a turma gravava era na fita. É. E muitos ouvintes pediam a música do rádio, lá no

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3: A dupla Felipe e Rodrigo nasceu da união de dois compositores talentosos, que antes mesmo de subir aos palcos, já tinham músicas gravadas por grandes artistas do gênero. Briga Feia e Arranhão, de Henrique Juliano, Erro Gostoso, de Simone Mendes, Ficha Limpa, de Gustavo Lima e Molhando o Volante, de Jorge Mateus, são alguns dos sucessos que a dupla assina como compositores. A virada aconteceu quando decidiram apostar na própria voz e levar para o público canções que misturam romantismo, sofrência e uma pegada bem atual. O grande estouro veio com a música Gosta de Rua, que rapidamente caiu no gosto do público, viralizou nas plataformas digitais e colocou a dupla entre as mais ouvidas do país. Depois disso, Felipe e Rodrigo emplacaram outros sucessos como Média Boa e Beijando Boca, reforçando a identidade musical e conquistando fãs de diferentes gerações. Hoje, Felipe e Rodrigo somam mais de 300 milhões de streams nas plataformas digitais, figuram entre os destaques do sertanejo nas paradas musicais e já foram indicados a premiações importantes do cenário nacional.
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0: Você também é um vencedor, Gabriel Baiano. Obrigado pela parceria. Te amo. Força
1: e honra.

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3: Guilherme Antônio Artioli e Haroldo Bevenuto Machado Artioli são a dupla Guilherme Benuto. Os irmãos nasceram em Campinas, interior de São Paulo, e cresceram numa casa cheia de música. Gui começou a tocar sanfona aos 9 anos e Benuto, formado em música erudita, apaixonou-se pelo violino aos 11. Antes de seguir como dupla, os dois fizeram parte do trio sertanejo Vila Bagagem por mais de 10 anos, participando de CDs, DVDs e clipes autorais. Em 2019, assinaram com a Sony Music e lançaram o álbum Amando, Bebendo e Sofrendo, colocando seus primeiros sucessos no mapa sertanejo. Desde então, emplacaram hits que viralizaram nas rádios e plataformas. Entre os maiores estão Pulei na Piscina, Sigilo, Declaração pro Bar e Haja Colírio. Este último com participação de Hugo e Guilherme e presença constante nas playlists mais importantes do segmento. Hoje, a dupla soma mais de 14 milhões de ouvintes mensais no Spotify Brasil, ocupando posições altas nos rankings do sertanejo nacional. Em 7 anos de dupla, eles se apresentaram em 4 edições da Festa do Peão de Barretos. Guilherme e Benuto também são compositores respeitados e já escreveram músicas para grandes nomes do sertanejo como Jorge Mateus e o hit Pergunta Boba e Mateus e Cauã em Abelha Sem Mel.
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3: Ei, boa noite.
1: Danilo e Davi formam uma das duplas mais promissoras do sertanejo atual. Eles se uniram por amor à música no fim de 2020 e em poucos anos ganharam espaço no Brasil inteiro. Danilo, natural de Paracatu, Minas Gerais, já era compositor de sucessos como Eu Sei de Cor, de Marília Mendonça e 10% de Maiara e Maraíza. Davi é de Santo André, São Paulo, começou na música no coral da igreja e se destacou escrevendo hits gravados por outros artistas. Uma curiosidade é que ele é sobrinho de Marcos, da dupla com Belucci, e foi apadrinhado pelo tio que sempre o incentivou. O som da dupla mistura sertanejo moderno com letras que falam de amor, festa e vida real. Entre os hits que conquistaram o público estão Apaga, Apaga, Apaga, Tive que Bater Palma e Fumo da Noite. Músicas que tocaram forte nas rádios e viralizaram nas redes. Eles somam centenas de milhões de reproduções em streaming e mais de 800 milhões de views no YouTube, mostrando que a dupla já virou referência no cenário sertanejo. A dupla sertaneja venceu o prêmio de revelação do ano no Prêmio Multishow de Música Brasileira em 2025 por voto popular.
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3: Ana Flávia Castela, mais conhecida como Ana Castela, é hoje um dos maiores fenômenos da música brasileira. Natural do Mato Grosso do Sul, a cantora começou a ganhar visibilidade ainda jovem nas redes sociais, mostrando carisma, identidade e uma forte ligação com o universo do agronejo. O grande estouro veio em 2022, com Pipoco, parceria com DJ Cris no Beat e Melody, que virou hit nacional, dominou as plataformas digitais e colocou Ana Castela no topo das paradas. Na sequência, vieram sucessos como Boiadeira, Nosso Quadro, Roça em Mim e Solteiro Forçado. Hoje, Ana Castela acumula bilhões de streams, lidera rankings nas plataformas digitais e coleciona prêmios importantes, incluindo troféus no Prêmio Multishow e no Melhores do Ano. Com projetos audiovisuais de grande alcance, feats com artistas como Luan Santana, Simone Mendes e Gustavo Mioto, além de turnês lotadas pelo Brasil, a boiadeira vive o auge da carreira e segue como um dos nomes mais fortes e influentes da música nacional.
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0: Cleiton e Romário são um dos destaques do sertanejo atual e vem conquistando espaço com um repertório que mistura romantismo, sofrência e letras fáceis de se identificar. A dupla surgiu no Distrito Federal, onde começou a carreira se apresentando em bares e eventos locais, até chamar a atenção do público nas plataformas digitais. O reconhecimento nacional veio com músicas que rapidamente viralizaram, como Morena, Água nos Olhos e Namorando ou Não, e caíram no gosto do público. A dupla aposta em projetos audiovisuais e performam bem nas plataformas. Entre eles, Cleiton e Romário, ao vivo no Mineirão, ao vivo em Brasília e no churrasco.
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3: Tiago André Barbosa, conhecido como Tiaguinho, nasceu em 11 de março de 1983 em Presidente Prudente, interior de São Paulo. O cantor tem 42 anos e é uma das maiores vozes do pagode e do samba do Brasil. A música entrou cedo na vida dele. Aos 12 anos, Tiaguinho já compunha. Aos 15, fundou seu primeiro grupo de samba. A grande virada aconteceu em 2002, quando participou do programa Fama, na TV Globo. No ano seguinte, assumiu o vocal do Exalta Samba, um dos grupos mais importantes do gênero. Após quase uma década na banda, Tiaguinho seguiu carreira solo em 2012. O álbum Ousadia e Alegria marcou esse novo momento e abriu caminho para uma sequência de sucessos. Entre eles, Ainda Bem, Sou Cara Pra Você, Deixa Tudo Como Tá e Pé na Areia. Misturando pagode, samba, R&B e pop, ele conquistou públicos de todas as idades. Nas redes sociais, soma quase 10 milhões de seguidores e milhões de ouvintes mensais nas plataformas de streaming. Tiaguinho também é empresário e idealizador do Tardezinha, projeto que virou um fenômeno mundial. Na vida pessoal, vive um momento especial. O cantor é pai do Bento, fruto do relacionamento com Carol Peixinho.
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3: Panda, nome artístico de Jonathan Anjos, é um dos fenômenos mais rápidos do sertanejo na atualidade. O cantor nasceu em São Paulo, mas vive em Goiânia e passou anos tentando a sorte na música antes de estourar de vez no cenário. A virada da carreira aconteceu com o projeto Panda Sem Moderação, especialmente com o sucesso Baqueado, gravado com a dupla Ícaro e Gilmar, que viralizou nas plataformas e acumulou dezenas de milhões de streamings e colocou o nome de Panda entre os mais ouvidos do Brasil. Desde então, Panda se firmou no sertanejo romântico e emotivo, com faixas como Eu Te Seguro e participações marcantes ao lado de artistas como Lu e Rayane, Humberto e Ronaldo e Borges e Dedéu. Além de projetos coletivos como Cê Tá Doido, que o colocaram ao lado com grandes nomes do gênero. Hoje, com mais de 75 milhões de streams mensais, dezenas de faixas entre as mais ouvidas do país e presença constante no top 200 do Spotify Brasil, incluindo Baqueado, entre os mais escutados, Panda segue em forte ascensão, lotando shows por todo o Brasil.
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3: Formado por Bruno Cardoso, Sérgio Júnior, Cris, Vini e Fred no Rio de Janeiro no final dos anos 90, o Sorriso Maroto é um dos grupos mais consagrados do pagode brasileiro. Eles ganharam projeção nacional com um estilo romântico e letras marcantes, que os tornaram referência no gênero. Ao longo da carreira, o Sorriso Maroto emplacou sucessos que atravessam gerações, como Sinais, Ainda Gosto de Você, Assim Você Mata o Papai e Me Olha nos Olhos, mantendo presença constante nas rádios, playlists e nos palcos pelo Brasil. Em 2025, o grupo viveu um momento histórico ao vencer o Grammy Latino de melhor álbum de samba e pagode com o projeto Sorriso Eu Gosto no Pagode Volume 3, homenagem ao Fundo de Quintal, gravado em Londres. Recentemente, eles encerraram o projeto Sorriso às Antigas, que rodou o país por 3 anos, relembrando os sucessos que marcaram a carreira do grupo. Agora, eles estão prontos para colocar o pé na estrada com a turnê Sorriso Eu Gosto no Pagode.
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1: Aí, meu compadre, vou falar pra ela agora.

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3: Maxuel Alves Silva, mais conhecido como Suel, ganhou projeção nacional como vocalista do Imagina Samba, grupo que marcou época com sucessos românticos e presença constante nas rádios e nos palcos do país. Após anos à frente da banda, Suel decidiu seguir carreira solo, apostando em uma fase ainda mais madura e conectada com o público. Na trajetória solo, o cantor mantém a essência do pagode romântico, mas também aposta em uma sonoridade mais atual, com músicas que rapidamente viralizam nas plataformas digitais e nas redes sociais. Recentemente, o artista celebrou mais de 75 milhões de plays com o hit Vitamina C, gravado em parceria com a banda Menos é Mais. O audiovisual mais recente do artista é Pôr do Suel ao vivo, gravado em Recife, diante de um público esgotado, que traz versões repaginadas de clássicos e músicas inéditas, como Cidade Neon, além de participações especiais. O projeto virou turnê nacional e Suel tem rodado o país, fazendo mais de 5 horas de pagode pro público durante as apresentações.
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0: 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Agora são 6h25. Daqui a pouquinho, a previsão do tempo pra hoje. Tem as notícias do futebol também. E seu áudio, você já mandou pra gente aqui? 319-9236-0714. São 5h25, BH. Bom dia pra você que tá ligado com a gente no rádio, no app, na sua TV por assinatura em todo o Brasil e na Alexa também.
1: O Rafa, ninguém acertou as 6 dezenas do concurso da Mega Sena realizado ontem e o prêmio acumulou, viu? 12 milhões de reais. Olha só os números sorteados. 4, 6, 26, 28, 32 e 45. 36 apostas levaram para casa cerca de 30 mil reais por ter acertado 5 dezenas. E outras 2.500 apostas acertaram 4 dezenas e levaram para casa cerca de 700 reais. Próximo concurso rola amanhã, sábado, dia 13. E as apostas podem ser feitas nas lotéricas ou no site até às 8 da noite. Agora são 5h26.
0: Quanto é que tá a aposta, Ana Júlia?
1: R$6 a aposta mínima.
0: Ganhamos, hein?
1: Ganhando.
0: R$100.
1: 12 milhões.
0: Perdeu, aliás, deixamos de perder R$6.
1: É.
0: Porque os números que nós ia julgar lá, não bateu com esses aí, não.
1: Não, e nós não julgou também.
0: Então.
1: Mas dá pra nós jogar amanhã, Rafa.
0: Pois é, ué. Tá,
1: né?
0: Tá bom.
1: Deixa eu aproveitar. Só
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0: Vamos ouvir que a turma já chegou, viu? 5h27 BH, bom dia, bom dia. Onde é que você tá agora ligado com a gente no sonzão da BH, hein? Conta tudo.
2: Bom dia, bom dia. Bom dia, BH. Bom dia, Ana Júlia. Bom dia, Rafinha.
1: E
2: bom
1: dia.
2: Tudo bem com vocês?
1: Tudo.
0: Tudo
2: aqui
0: bom.
2: Aqui é o Nadilson, motorista de APP. Cara, hoje a Frozen tá demais.
0: Ué.
2: Em vez dela mandar o gelo, mandou, foi neblina. Tá feia a situação, mas sextou, bebê. E hoje também é dia dos namorados, né? Vamos lá. Ui!
0: Vai mandar um alô pro seu namorado, pra sua namorada? Fica à vontade. Manda aqui seu áudio, né, Ana Júlia?
1: Isso mesmo, 12 de junho, dia dos namorados. Se você quiser fazer uma declaração, aproveita seu momento.
0: Dia dos pombim?
1: É.
0: Manda pra nós aqui no WhatsApp da BH, são 5h28. Bom dia, BH!
3: Bom dia, Rafinha. Bom dia, Ana Júlia. Que é mais de Vespasiano. Vambora, né? Bora pra cima nessa sexta-feira abençoada. Bom trabalho pra vocês. Bora pra cima. É, vocês já tomaram seus cafés? Eu já tomei, viu? Fiz um cafezinho aqui forte. Tomei uma xícara de café. Agora eu tô animado pra ir trabalhar. Vambora. Bora, Danilo. Acorda, irmão. Acorda que jacaré que fica deitado e vira bolsa de madame, hein? Vambora. Sextou.
0: Bora, Danilo. 5h29, BH.
2: Bom dia, BHFM. Bom dia, Rafinha. Bom dia, Ana Júlia.
1: Oi. Bom dia.
2: Ô, Rafinha, eu vou parar de mandar áudio. Igual eu falei aquela vez, você tá selecionando os áudios aí. Desde sexta-feira, você não abre os áudios aí.
0: Olha aí.
2: Mandei segunda, o Celinho abriu.
0: Olha só,
2: Rafa. Aí não dá não, né, Rafinha? Me ajuda aí, né?
0: Ô, Rica, te ajudo demais. Te agradeço a sua companhia sempre. Desculpa não ter tocado o seu áudio, rapaz. Você vê aqui o tanto de mensagens que chega, a gente fica até com o coração apertado de não poder tocar o seu áudio e de vários ouvintes que a gente não consegue colocar aqui no ar todo dia, né, Ana Júlia?
1: Isso mesmo, a gente vai tocando, gente, por ordem de chegada, então às vezes é o momento que você mandou, é muito áudio, a gente adoraria passar todos, mas
0: te peço desculpas aí, peço a sua compreensão também e te peço pra ficar ligado com a gente, porque a sua companhia ela é muito importante pra nós, não tenha dúvida disso. 5h30 da manhã, bom dia, BH.

0: As Country aqui no Giro BH. Agora são 5h38. Você que chegou agora, muito bom dia, muito obrigado pela sua companhia. Fica à vontade para mandar o seu áudio pra gente aqui no WhatsApp da BH. Orientar a turma, né, Juliana? No máximo 30 segundos. E quando isso. Eu mandar o áudio pra gente, por favor, abaixa o volume do rádio.
1: Isso.
0: Não é isso?
1: Pra gente te ouvir direitinho.
0: Anota aí, ó. 319-9236-0714. E a gente convida você de BH, do interior de Minas, dos quatro cantos do Brasil, você que mora fora do Brasil também, pode chegar. Não é à toa que todo mundo se encontra aqui. E a gente faz o possível para poder tocar o seu áudio aqui e você dar esse giro com a gente todos os dias.
1: Isso.
0: 5h39.
1: Bora de notícia, Rafa. Até os animais do zoológico vão comemorar o Dia dos Namorados, viu?
0: Ah, é?
1: Os pombinhos, os casais das espécies que vivem juntos lá no zoológico vão receber uma refeição especial nesta sexta-feira, Rafa. De acordo com o zoológico, essas refeições já fazem parte da alimentação das espécies, mas elas vão ganhar um toque especial para poder celebrar essa data. Além disso, essas refeições serão servidas do lado de fora dos recintos, né, na área externa, para facilitar a visualização dos animais pelos visitantes. Olha só quem será presenteado, as espécies que serão presenteadas com essa refeição especial, Rafa.
0: Ah.
1: A arara azul grande, que faz parte de uma família na qual a maioria das espécies é monogâmica e ficam geralmente unidas para a vida toda. Essas aves vivem em média 50 anos e podem chegar, em alguns casos, a 80 anos de idade. Além da arara, também vão receber alimentos especiais: gorilas, salwim de coleira e jacaré do papo amarelo. A alimentação será oferecida a partir das 14h. Então se programe aí e vai conferir os pombinhos lá no zoológico. 5h40.
0: Os animais.
1: Os animais.
0: Também amam.
1: Também. E é hora de previsão do tempo. Gente, falei que ia dar uma esquentada, mas não achei que esquentou, não. Você achou, Rafa?
0: Eu achei que esfriou, foi mais.
1: Eu também. O que, que é isso?
0: Teve essa impressão também?
1: Também tive essa impressão. E a previsão do tempo desta sexta-feira vem pra confirmar, tá? Termômetros variando aqui em BH de 14 graus de mínima a 24 de máxima, com possibilidade de pancadas de chuva a qualquer hora, tá? O céu vai ficar nublado e a gente vai ter uma umidade relativa do ar em torno de 50%. Já eu conto como é que fica no sábado e no domingo.
0: Agora 5h41. Mandou seu áudio pra gente aqui no WhatsApp da BH? 319-9236-0714. Onde é que você tá agora? Ligado com a gente no sonzão da BHFM, hein? Manda seu recado pra gente aqui. Muitos áudios chegando aqui, viu, Ana Júlia?
1: Aham, vamos ouvir.
0: Bom dia, BH.
2: É, Luciana, aqui no HP Sergipe. Manda um beijo, Belo Horizonte. Que Deus abençoe vocês aí. Muita paz, saúde, gostando de vocês aí, viu? BH, Tena Gato, Sergipe, BH, no mundo.
0: Beijo pra você, Luciana. Todo mundo no Sergipe ouvindo a gente aqui na BHFM. Muito obrigado pela companhia.
3: Bom dia, Rafinha. Bom dia, Ana Júlia.
0: Bom dia.
3: Bora lá pra mais uma sexta-feira. Papai do céu nos guia, nos proteja. Agora e sempre. A Líria de Vespasiano, na área hospitalar, chegando no serviço. Bom dia, bom dia, bom dia. Bora que bora, bora com frio mesmo.
0: Vambora, Líria. Olha o frio, menina. 5h42, BH.
4: Bom dia, Naju. Bom dia, Rafinha. Aqui é o Léo, tô falando diretamente de Dublin, na Irlanda.
0: Olha aí.
4: Por aqui já são 9h30 da manhã. Mandando aquele abraço pra todo mundo. Saudades de BH, saudades de Minas. Sextou, bebê. Bom dia pra todo mundo. Feliz Dia dos Namorados.
0: Pra você também.
1: Feliz Dia dos Namorados.
0: Pra todo mundo na Irlanda ouvindo a gente. 5h42.
5: Bom dia, Rafinha. Bom dia, Ana Júlia.
0: Bom dia.
5: Gente, sextou. Custou, mas sextou. E eu tô como? Igual manga com leite plantada na terra do cemitério.
0: Hã?
5: Doido pra fazer o mal.
0: Que isso, querido?
5: É, hoje ninguém segura, não. Hoje é dia dos namorados. Hoje presença, né? Tem presente. Ah, eu adoro. Vambora pra cima dessa sexta-feira. Vambora pra cima, aqui pra baixo é contramão. Benito Rubem na voz. Gente do céu, já tô doido pra quebrar uma criptonita já. Doidinho.
0: Vamos devagar, meu querido. 5h43. Tem mais áudio daqui a pouquinho. Agradecer a turma que tá chegando junto aqui, né, Júlia? Povo, hoje acordou inspirado, hein?
1: Que isso, gente? Cedo assim, Rafa. Meu Deus.

0: problema que tem.
1: Salve de palmas!
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4: Ô Rafa, o Brasil tá prestes a estrear na Copa do Mundo. Ansiedade pro jogo de amanhã, 19h. E a seleção brasileira tem até hoje pra fazer novas substituições por cortes na lista de convocados, viu? Desde a entrega da lista definitiva, que aconteceu no dia 1º de junho, só há cortes em casos justificados de lesão ou de doença grave de um atleta. E essas vagas só podem acontecer, só podem ser substituídas até 24 horas antes do início do primeiro jogo de cada seleção na Copa. Ou seja, até 19h de hoje, dia 12 de junho, o Brasil pode ter alguma substituição. Lembrando que depois desse prazo, os atletas que se lesionarem não podem mais ser substituídos. Hoje, a seleção brasileira tem Neymar em recuperação no departamento médico e perdeu o Wesley recentemente, que foi cortado e substituído por Ederson. Mas não vão precisar cortar mais ninguém, hein, gente?
2: Tomara, oração. Né? Tomara, né, Ana Júlia?
4: Tomara, Rafa. 5h59.
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2: Vamos pra cima dele! Brasil. 5h59, a gente vai aqui, ó, pro WhatsApp da BH. Você mandou seu áudio pra gente? 31992360714. A quem chegou aqui, Ana Júlia?
4: Quem?
5: BHFM, bom dia. Rafinha, meu parceiro, Ana Júlia, sua linda. Bruno Bezerra na voz, o cara mais apaixonado do Brasil.
2: Olha aí, hein?
5: Mandar um abraço, um beijo especial pra minha eterna namorada aqui, Dona Ellen, braba demais. O filho dela é bem doido, mas a bicha é braba, mas é gente fina. 20 anos de história já.
2: Olha aí, cara.
5: Mandar um bom dia pros meus amigos da obra também. E vamos pra cima, gente. Vamos dar mole, não. Vamos lá buscar o presente da namorada, bora?
4: Isso.
5: Bora que é sexta-feira com o coraçãozinho. Ai, chama. Vem, minha zeca, vem. Bora.
2: Bora, bezerra. Bora, garoto. Bora, BH. 6h em ponto. Bom dia. Aí, Ana Júlia. Olha o clássico aí, ó.
4: Hit.

0: ciúme, ciúme de você. 6 e 3. Vamos dar prêmio pro melhor ouvinte do mundo, Ana Júlia.
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0: 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Rádio Gabalha, 3502, quarto andar no Estoril.
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1: Daqui a pouquinho também tem mais informação. Vamos falar da história desse Dia dos Namorados, Rafa? Que surgiu aqui no Brasil há 78 anos, tá? O governo federal também liberou uma área para a criação de uma nova via entre BH e Nova Lima. Promessa aí de alívio no trânsito para os moradores da região. E vamos falar de Gabriel Rojas, Rafa. Novo reforço do Cruzeiro era esperado para desembarcar nessa madrugada, mas por causa do mau tempo, o avião arremeteu. Daqui a pouquinho eu conto essa história.
0: Combinado.
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3: Você conhece o Guia Alimentar para a População Brasileira? 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O desejo é que esse guia seja utilizado nas casas das pessoas, nas unidades de saúde, nas escolas e em todo e qualquer espaço onde atividades de promoção da saúde tenham lugar. Tem dicas de como escolher, conservar e manipular alimentos, como alguns hábitos influenciam a qualidade da alimentação e até sugestões de

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0: e ele muito pouco. É o casal do mal. Ferrugem na BHFM.
1: Mas por aqui só casal do bem, tá, Rafa?
0: É,
1: bora falar, é, como que surgiu o Dia dos Namorados aqui no Brasil?
0: Vamos!
1: Ó, buquê, presente, declarações apaixonadas. A gente sabe que o Dia dos Namorados gira em torno do amor, não é mesmo?
2: Isso.
1: Mas a origem aqui no Brasil tem um objetivo um pouco diferente. Movimentar o comércio. Sim, gente, a data comemorada hoje foi criada em 1948 como uma estratégia de marketing para aumentar as vendas em um dos meses mais fracos do mercado. O publicitário por trás dessa estratégia é João Dória, pai do ex-governador de São Paulo, João Dória Júnior, e foi ele que criou a data a pedido de uma loja que queria melhorar os seus resultados. Essas informações são da Associação Brasileira de Agências de Publicidade. E sabe por que foi escolhido dia 12 de junho?
0: Por quê, Ana Júlia?
1: Porque é véspera do dia de Santo Antônio, que é o dia do santo casamenteiro, né? A gente comemora essa data amanhã. Dia de Santo Antônio. Então pensaram, aí vão juntar o útil ao agradável. Quem tem namorado comemora dia 12, quem não tem dia 13 pede pra Santo Antônio. E aí, hein? O que vocês vão fazer hoje no Dia dos Namorados? A gente quer saber.
0: Ei?
1: A gente é curioso.
0: Ei?
1: Manda aqui, ó.

0: 3236-0714. Conta pra gente, onde é que você tá agora ligado com a gente? No Sozão da BHFM, bom dia!
1: BHFM, bom dia!
0: Opa!
1: Dani, que boa!
2: Oi! Ua.
1: Tô a caminho de buscar o presente da dona moça! Bora!
2: Aí sim, hein?
0: Tem mais áudio aqui, Ana Júlia?
2: Bora ouvir!
0: A quem chegou aqui, ó.
3: Bom dia, BHFM. Bom dia, Rafinha. Bom dia, Ana Júlia.
0: Bom, meu garoto.
3: Tô aqui em Betim. Vavá bonitão. Hoje é dia de entregar queijo e doce, Rafinha. Tô devendo vocês aí.
2: Tá mesmo.
3: Rapaz, tem que combinar um dia de levar aí pra gente tomar um cafezinho aí.
0: Ô,
3: mais
0: moço.
3: Que esse frio, hein, Rafinha?
0: Ô.
3: Saindo aqui de Betim agora pra BH entregar um queijo, um doce aí pra galera.
0: Aqui.
3: Um abraço e o dia todo ouvindo a BHFM, a melhor rádio do...
4: vamos, que Deus nos acompanhe.
0: Só avisar e só chegar, né, Ana Júlia?
2: Isso mesmo, a gente vai amar te receber aqui.
0: Tamo aqui de coração.

0: merece.
1: A gente sabe, a gente sabe que merece. A gente merece, né, Ana Júlia?
2: Merece muito.
1: Tudo de bom e do melhor nessa vida. 6h22. Bora aqui pro WhatsApp da BHFM. 319-9236-0714. Pra você ganhar seus prêmios, você vai no site da BH, bhfm.com.br ou pro nosso app. Mas antes da gente ir aqui pro WhatsApp, tem mais informação aqui no Giro BH.
2: O governo federal autorizou nesta quinta-feira a transferência da área da antiga linha férrea do ramal de Águas Claras para as prefeituras de BH e Nova Lima. A medida possibilita a implantação do Parque Linha Férrea, que é um projeto que prevê uma nova ligação viária entre os municípios e também uma área de lazer para a população, tá? A proposta inclui a construção de uma avenida de 5 quilômetros aproximadamente ao longo dessa ferrovia desativada. A expectativa é criar uma alternativa para os motoristas que seguem da região do Vila da Serra em direção à BR-356, reduzindo a necessidade da passagem pelo trevo do BH Shopping, área de constantes congestionamentos. De acordo com a Prefeitura de Nova Lima, o projeto já passou por consulta pública e recebeu um parecer favorável da Superintendência do Patrimônio da União. O próximo passo será a assinatura do termo de cessão pelos municípios e, posteriormente, a elaboração do plano de execução das obras. Agora são 6h24.
1: Bora aqui pro WhatsApp da BH. 6h24. Onde é que você tá agora, hein? Mandou seu áudio aqui no 319-9236-0714. Conta pra gente onde é que você tá agora ligado no sonzão da BH. Bom dia, bom dia, bom dia.
3: Bom dia, Ana Júlia.
2: Oiê.
3: Nossa, hoje aqui tá frio, João.
1: Ô, menino.
3: Você tá doido, quase que eu perdi hora. Ô, Ana Júlia.
2: Oi.
3: Hoje no dia dos namorados, sabe o que eu vou fazer?
2: O quê?
3: Vou levar minha esposa hoje na barraquinha de Santo Antônio. Oh. Vou dar ela de presente, sabe o que que é? Um caldo, uma canjica.
1: Oi.
3: E tomar uma cervejinha, que amanhã é feriado.
1: Ah.
3: Presente bom demais, né? Rafael de Diamantina.
1: Ai,
2: o motorista de todas as categorias sabe muito, Rafa. Presentão.
1: Aí é raiz, hein?
2: Nossa senhora.
1: Aí sabe. Sabe mesmo, Ana Júlia.
2: Demais da conta.
1: O motorista raiz.
2: É ele.
1: 6h25. Bom dia, BH.
4: Mas eu vejo do mundo. Bom dia, Rafinha, meu camarada. Ô, princesa, sou teu fã.
2: Oi.
1: Aí,
4: olha, Anjo. Oi. O Max na voz nesse sexto. Porque eu tô curioso saber a previsão do tempo. Porque antigamente se dizia: serração que baixa, sol que racha.
1: Oh.
4: E aqui em Betim tá tomado pela neblina.
1: Ih.
4: Qual que é a previsão, hein, garota do tempo mais linda que eu conheço? Beijão, Ana Ju. Salve, o casca de bala.
2: Já tem a previsão
1: aqui
2: do tempo.
1: Aqui.
2: Fica
1: com a gente aí,
2: Max.
1: Fica aí que eu vou te contar tudo. Fica com nós. 6h26. Quem chegou cedo aqui, Ana Júlia?
2: Deixa eu ver, Rafa.
5: Bom dia, Rafinha, Ana Júlia, sua lindeza.
2: E aí?
5: Aqui é o Beto do Volante Grande, o João Vitor, meu parceiro. Ô, Rafinha, manda um abraço, um beijo e um cheiro meu pra minha digníssima.
1: Aí.
5: A minha eterna namorada. Tá bom. Senhora Daniela.
1: Aí.
5: Te amo demais, meu amor.
1: Oh.
2: Beijo. Aê, Betão.
1: Ei, garoto.
2: Como apaixonado, Rafa.
1: Partiu, Kryptonita.
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0: FM, Zé Neto e Cristiano, quase todo dia aqui na VHFM, são 6h32, Ana Júlia Goulart, quem pediu uma previsão do tempo aí?
1: Chegou. Querendo, Rafa, tá ensaiando.
2: Chegou ainda não, hein?
1: Ainda não, mas o céu começa a abrir, a gente tem algumas nuvens nesse exato momento aqui no alto da Raja Gabalha. E olha só o que a previsão do tempo nos diz. Aliás, vamos começar falando de um alerta de baixa temperatura, válido até a próxima terça-feira.
0: Vamos lá.
1: Por causa da atuação de uma frente fria aqui em BH, tá, Rafa?
0: Uhum.
1: De acordo com a Defesa Civil, os termômetros devem bater os 12 graus, tanto no início da manhã, quanto no fim do dia ali, né? Quando começa a anoitecer. Então fiquem de olho por aí, saiam agasalhados. Olha só, a sexta-feira será de céu claro a parcialmente nublado. Tem chance de chuva, temperatura variando de 14 graus de mínima a 24 de máxima. Amanhã, sábado, 15 graus de mínima e 23 de máxima, gente. E ainda também tem possibilidade de chuva, principalmente à tarde e à noite. Pro domingão, 15 graus de mínima, 25 de máxima. Muita chance de chuva, cerca de 78%, mas poucos milímetros, cerca de 8 milímetros. Teremos um dia de sol com muitas nuvens e a chuva fica prevista pra noite. Já já tem mais informação, mais previsão do tempo. A gente segue falando sobre isso aqui durante todo o dia. Rafa, 6h34.
0: E saiu um sol bonito aqui. Nós vamos tirar uma foto e postar, hein?
1: Vão.
0: Vão.
1: Tem um tempão que eu não posto uma foto. Desde que eu voltei de férias.
0: Yeah.
1: Ah, vai sair um sol bonito, ela aí tá querendo.
0: Aí, ela aí. Opa.
1: Opa,
0: opa, opa, opa. Calma. Opa.
1: Que isso?
0: Que isso?
1: Que isso, gente?
0: Calma, gente, calma. Um de
1: e
0: cada
1: áudio,
0: vez.
1: E Rafa? É, um de cada
0: todo
1: vez.
0: Mundo querendo.
1: Calma aí, gente.
0: Ai,
1: organiza
0: ai.
1: Aí, uai.
0: Ah, organiza aí que dá pra todo mundo ser feliz.
1: Bora ouvir o melhor ouvinte do mundo, Rafa.
0: Vamos lá, Ana Júlia. 319-9236-0714. Onde é que você tá agora? Ligado com a gente no Sozão da BHFM, hein?
3: Bom dia, Ana Júlia. Bom dia, Rafinha.
1: Bom
3: aqui
1: dia.
3: É André de Garapé, motorista de carreta.
0: E André?
3: Tô passando a desejar a vocês e todos os ouvintes da BHFM um ótimo final de semana. Hoje tá muita cerração, né?
0: Aham.
3: Vamos ver como é que vai ficar o dia hoje. E meu marido também é carreteiro. Tá chegando de viagem nesse dia especial, né? Que é o dia dos namorados, pra gente comemorar junto essa data muito maravilhosa. Um beijo pra vocês. E tô aqui ligada na melhor rádio do mundo.
0: Muito obrigado! Ótimo dia dos namorados pra vocês. Muito obrigado pela companhia sempre aqui na BH. A turma do volante grande, né, Ana Júlia?
1: É ela, Rafa. Todo mundo se encontra aqui, né?
0: Muito obrigado mesmo aí pela companhia. 6h36. Mais um áudio aqui, viu?
1: Vamos ouvir.
0: Oi, BH.
4: Bom dia, Ana Júlia. Bom dia, Rafinha.
0: Bom dia.
4: Tá falando que é o Danilo do Alto Gracuz.
0: E aí?
4: Do nosso naquele pique, cinco tchau. Vamos que vamos.
0: Bora.
4: Aí. O melhor dia que tá tendo hoje é ficar em casa maravilhosamente. Em casa com meu amor, Catina, minha vida, Juliana. Amo demais. Um abraço. Ótimo semana pra todos.
0: Valeu, meu garoto.
1: Valeu.
0: Aproveite da melhor forma.
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0: Alô, BH, 6h36. Bom dia.
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5: Oi, BH, são 6h41, tamo de volta. Sextou, bebê.
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0: Ele é mal feito, melhor não fazer, né? Daqui a pouquinho tem Alô BH, hein? 7 da manhã. E hoje tem Caete direto da Praça 7, Ana Júlia Goulart.
1: É, Rafa, a danada foi pras ruas, vai pras ruas. Pra conversar com o melhor ouvinte do mundo sobre futebol, claro, é Copa do Mundo, é a estreia do Brasil. Não sai daí não pra você acompanhar.
0: É o quiz da Copa, é?
1: Quiz da Copa. Vamos chamar os melhores ouvintes do mundo pra seguirem a gente nas redes sociais, Rafa?
0: Bora.
1: Nós vamos fazer uma foto, hein, gente? O sol chegou, daqui a pouquinho vai estar lá pra vocês verem. Já segue a gente aí, @AnaJuliaGoulart, @RafinhaNoir, @RadioBHFM e @CaieteOficial. Brasil! E áudio?
0: Temos?
1: Vamos ouvir?
0: 319-9236-0714. Conta aí, onde é que você tá agora? Ligado com a gente no Sonzão da BH. Bom dia.
2: Bom dia, BHFM. Aqui é a Itamara, de Betim rumo a Inhotim. E assim, aqui a motorista de volante grande sou eu, viu? E aí, pedi até pra vocês me ajudar aí, gente, pra eu poder virar uma blogueira famosa, pra me ter meu caminhão rosa, porque já pedi pro meu pai, mas tá difícil, né? Mas vai que vocês conseguem convencer, né? Dia 15 tá aí, meu aniversário.
1: Oh.
2: É isso aí, BHFM. Bom final de semana, feliz dia dos namorados pra todo mundo. Também tô esperando o mozão chegar.
0: Aê! Bom dia pra você aí.
1: Que massa, obrigada pelo carinho.
0: Obrigado sempre pela companhia aqui, viu? 6h48. Mais áudios, Ana Júlia. Oi, BH, bom dia.
3: Bom dia, Ana Júlia, bom dia, Rafinha. Aqui
1: oi.
3: André, de Garapé, motorista de carreta. Tô passando a desejar a vocês e todos os ouvintes da BHFM um ótimo final de semana. Hoje tá muita cerração, né?
1: Uhum.
3: Vamos ver como é que vai ficar o dia hoje. E meu marido também é carreteiro. Tá chegando de viagem nesse dia especial, né? Que é o dia dos namorados, pra gente comemorar junto essa data muito maravilhosa. Um beijo pra vocês. Tô aqui ligada na melhor rádio do mundo.
0: Muitos ouvintes chegando aqui, Ana Júlia. A gente fica muito feliz com o carinho de todo mundo. 6h49, bom dia.
4: Bom dia, BHFM, bom dia, Fia, bom dia, Ana Júlia.
1: Oi.
4: Bom dia aos melhores ouvintes do mundo, a todos os casais, um ótimo dia. Aproveita pra fazer hoje aquilo que tem que ser feito todos os dias do ano. Trata sua esposa, sua namorada, sua companheira com muito amor, com muito respeito.
0: Aí, garoto.
4: Bora, em 2004 eu conheci a minha. Era pra ser um golpe. Uma pindaíba danada, minha irmã falou assim: arrumei uma menina que vai te bancar. Eu entrei e caí no golpe, tô até hoje. Mas muito feliz, eu amo você, Priscila. Feliz dia dos namorados, bora pra cima, que é o Leco da Coração de Minas.
1: Beijo, Leco!
0: Felicidades ao casal.

0: o rei da voz. Pericão na BHFM. Ainda me iludo. 6h58, as notícias do futebol.
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2: Ô Rafa, vamos dar uma pausa nas notícias sobre a seleção brasileira para falar de Cruzeiro, para falar de Gabriel Rojas, que deveria ter desembarcado em BH na noite, na madrugada desta sexta-feira, mas não desembarcou. O que aconteceu? O aeroporto de Confins estava com mau tempo, o avião dele que vinha do Rio de Janeiro chegou a sobrevoar aqui a região do aeroporto em Confins, mas não conseguiu pousar, arremeteu e voltou. De onde tinha partido,
0: voltou.
2: Rafa. Voltou lá pro Rio. Agora a gente ainda não sabe quando, né, que ele vai chegar de fato. Mas em breve ele deve ser apresentado. Ele que é reforço do Cruzeiro. Depois de semanas de negociação, o Cabuloso conseguiu chegar a um acordo de 6 milhões de dólares. Algo aí em torno de 31 milhões de reais com o Racing. E comprou 100% dos direitos do atleta. Ele deve assinar contrato até dezembro de 2029. Viu, Rafa? Vamos acompanhando. Daqui a pouco eu atualizo o melhor ouvinte do mundo.
0: Boa.
2: 6h59.
0: Você ouviu aqui as principais notícias dessa manhã de sexta-feira, 12 de junho.
2: Dia dos Namorados nasceu no Brasil há 78 anos. Governo federal libera área para nova via que promete desafogar trânsito entre BH e Nova Lima. Voo com Gabriel Rojas, novo reforço do Cruzeiro, arremete e atleta não desembarca em BH. 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
2: 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Sabe quem?
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2: É a Paula.
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0: BHFM, agora são 7:01. Bom dia.
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0: beijo daqui a pouquinho. E vocês, meninos? Qual foi o pior presente? Já, já, às 8 da manhã, minha primeira entrada. Me espera.
1: Alô,
2: BH.
1: É, Rafa.
2: E aí, Ana Júlia?
1: Como diz a danada, se tá namorando, já tá no lucro, gente.
2: No.
1: Vai reclamar, não.
2: Qual foi o pior presente que você já ganhou, Ana Júlia?
1: Eu já ganhei uma brusinha, que não tinha nada a ver comigo. Pensa uma coisa assim que eu não usaria de jeito nenhum.
2: Eu sou ruim de presente, tá?
1: É mesmo, Rafa?
2: Dei uma bola fora uma vez.
1: O que que você fez?
2: Eu dei um brinco pra uma ex-namorada. Começando o relacionamento ali e tal.
1: Querendo agradar.
2: Ó. Ela falou assim, que dia que você me viu de brinco? Não tem nem orelha furada. Não posso usar brinco, não, Rafa. Tem alergia.
1: Não tem nem como te defender.
2: Júlia.
1: Mas sabe que eu prefiro dar e receber presentes fora de datas comemorativas?
2: Eu também.
1: É claro que a gente
2: eu
1: é
2: assim. Eu acho que essa situação me deixou meio traumatizada assim. Eu já era ruim pra presente. Fiquei
1: depois
2: pior.
1: Disso ficou pior. Mas eu acho que quanto mais a gente conhece a pessoa também, mais fácil fica da gente presentear,
2: ah,
1: né?
2: Ah, com certeza.
1: Então,
2: mas
1: com
2: aí
1: passar...
2: ficou tudo certo.
1: Claro que fica. Com o passar dos anos do relacionamento que vai evoluindo, avançando, você vai conhecendo mais, fica mais fácil comprar o que a pessoa quer. E eu sou super a favor também de perguntar, você tá querendo ganhar o quê?
2: Ah, eu...
1: Você tá querendo comprar alguma coisa? Você tá precisando? Eu gosto disso.
2: Uh-huh.
1: E você, melhor ouvinte do mundo? Qual foi o pior presente que você já ganhou no Dia dos Namorados?
2: Hein? Hã?
1: Comenta aqui, ó. 319-9236-0714.
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0: Previsões para Áries.
2: Para Áries, Rafa. Para
0: nós, o que tem hoje?
2: E para todos os ouvintes que são do signo de Áries. Olha só. Dia de buscar conforto financeiro e cobrar o que você merece, viu?
0: Uai.
2: Abra espaço para negociação. No amor, o clima fica intenso, trazendo paixão e um pouco de ciúme. A cor é azul esverdeado. Azul esverdeado é a cor. E o número é o 58.
0: Vou ficar só com a negociação aí mesmo.
2: É, tamo ciúme, amor, paixão.
0: Não, o ciúme também eu posso deixar pra trás.
2: Pouquinho
0: tô,
2: só.
0: Não,
2: Rafa.
0: Tô caçando, não.
2: Pouquinho.
0: Tô de boa.
2: Um pouquinho de
0: dá pra negociar,
2: é bom, mas
0: né?
2: Muito não.
0: Tem que saber negociar, né, Ana Ju?
2: Ah, não, isso é fundamental, né?
0: Bora com mais previsões?
2: Vambora. Touro, hoje você demonstra confiança e sensibilidade, garantindo diálogos produtivos. Ideal para organizar suas ideias e emoções, viu? Viva a paixão com intensidade.
0: Olha aí.
2: A cor é magenta e o número da sorte é o 9.
0: Previsões agora pra...
2: Gêmeos.
0: Momento é bom, sabe pra quê?
2: Pra quê?
0: Focar em ideias criativas e refletir sobre o que pode render, sobre o que pode dar lucro.
2: Oh.
0: As emoções ficam à flor da pele e a paixão continua forte. A cor é preta, o número é 19.
2: Atenção, Câncer. Seu carisma favorece boas conexões e oportunidades no trabalho. A socialização fica em alta, tá? A amizade pode evoluir para algo mais íntimo.
0: Olha aí, hein?
2: A cor é cereja e o número da sorte é o 27.
0: Leão, Virgem, Libra e Escorpião. Daqui a pouquinho.
3: Essa aqui tem que estar preparado para sofrer, hein? Quem sabe solta a voz, canta pra gente assim, ó.

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1: Bora pra cima dessa sexta-feira, BH. 7h31. Previsões agora pra você de leão.
2: Isso.
1: Ó, você fica mais determinado e pronto pra mostrar o seu brilho, conquistando reconhecimento. Foque na sensualidade. Tenha atitude para fazer o que você quiser. A cor é roxo, o número é 54.
2: Atenção, Virgem. Dia excelente para fortalecer amizades e ampliar seu círculo social, viu? Um match com alguém com quem você compartilha os mesmos valores pode evoluir para algo mais sério?
1: Ui, ui, ui.
2: A cor é amarelo e o número é o 34.
1: Boa. Previsões agora para você de Libra.
2: Capricha, Rafa.
1: O dia tá favorável para mostrar sua confiança e sensibilidade no trabalho.
2: Tá.
1: À noite, promete um clima de paixão e amor para os solteiros e os comprometidos também. A cor é azul claro, o número é 44.
2: Então tá, né? Escorpião.
1: E muito frio de noite, viu? Previsão aqui.
2: É?
1: Dos astros. A previsão astrológica. A previsão do tempo. Aí você já sabe, né?
2: Aí você já sabe. Bota a roupa antes de você sair na rua.
1: Isso aí. Você dá um jeito de esquentar essa noite aí, porque vai precisar. Ué.
2: Nós já damos um jeitinho. Atenção, Escorpião. Dia propício para reuniões, troca de ideias e entrevistas. Aproveite para fortalecer vínculos nos relacionamentos. O romance promete ser quente, tá? A cor é verde e o número é o 53.
1: Daqui a pouquinho tem Sagitário, Capricórnio, Aquário e Peixes. E tem você junto com a gente aqui, ó, participando do tema de hoje. O pior presente que você já ganhou no Dia dos Namorados.
2: Ou que você deu também, né, Rafa? Você contou aí um presente que você deu que não funcionou muito bem.
1: Não funcionou. Falta de maturidade. Da minha parte. Outros tempos, né?
2: Acontece.
1: A gente vai vivendo, aprendendo e melhorando.
2: Isso.
1: Ou não. Aqui.
2: Ah, tem que melhorar sim.
1: Tem que melhorar sim. Pelo menos querer melhorar.
2: Isso.
1: E buscar o caminho, né?
2: Uhum.
1: Estreia do Brasil amanhã.
2: Amanhã, Rafa, 7h. Brasil e Marrocos.
1: Você que tá ligado com a gente, já aproveita pra deixar seu palpite aí.
2: Isso mesmo. Quanto é que você acha que vai ficar esse jogo, hein? Tá confiante com a seleção brasileira amanhã?
1: 2-0 pra nós.
2: Tá achando, Rafa? Uhum. Eu botei 2-1.
1: 2-1?
2: É.
1: E a Caete, hein?
2: 3-1.
1: 3-1?
2: Uhum.
1: Daqui a pouquinho tem Cacá direto da Praça 7 com o quiz da Copa. 7h34 BH. Bom dia.

0: Bora com as previsões pro seu signo aqui na BHFM. Previsões agora pra você do signo de Sagitário, Ana Júlia Goulart.
1: Isso, Rafa. O sucesso no trabalho vem com organização e foco. Momentos íntimos e envolventes com par. Se tá solteiro, alguém vai tocar seu coração.
0: Olha aí, hein?
1: A cor é marrom e o número é o 6.
0: Previsões agora pra você de Capricórnio. O dia tá ótimo pra aproveitar contatos e trabalhos em equipe. Confie nos seus instintos pra conquistar apoio. Romance e química no ar. O clima vai esquentar, hein? Tá esquentando, já começou. O sol já tá rachando. O número é 18, a cor é prata.
1: Atenção, aquarianos! Seu potencial no trabalho brilha, principalmente pela atenção aos detalhes. No relacionamento, você quer paz e segurança emocional. Se permita entregar ao amor. Oh. A cor é violeta e o número é o 12.
0: Previsões para peixes. O universo aumenta sua criatividade, trazendo oportunidades e promoção no trabalho. Olha aí.
1: Que beleza.
0: Conversas leves dão um toque especial no seu relacionamento. A cor é azul. O número é 21. Tema de hoje do Alô BH, Ana Júlia.
1: Qual foi o pior presente que você já ganhou no Dia dos Namorados? 319-9236-0714.

0: pior presente que você já ganhou no Dia dos Namorados, hein? Conta tudo. Abre alguém... o coração.
1: Será que alguém já ganhou meia, Rafa? De Dia dos Namorados.
0: Ela joelha.
1: A meia fofinha.
0: Ah.
1: Vamos usar juntinho.
0: Ah. Nesse frio, né?
1: Uai, tem
0: pode
1: gente
0: ser
1: que
0: um
1: gosta.
0: Bom presente. Bora ouvir a turma?
1: Vamos.
0: 31992-360714. Alô, alô, BH. Bom dia.
2: Bom dia, bom dia. Olha, eu acho que o pior presente que eu já ganhei até hoje foi um quadro de mapa do mundo. Pra você ir riscando os países que você foi.
0: Uhum.
2: Mas assim, é, ao contrário, eu sou ótima de dar presentes. Adoro presentear. E sempre dou o que a pessoa gosta ou que a pessoa queria ganhar. Mas assim, pra mim, o pior presente foi esse. É... sei lá, não tem utilidade, muita utilidade. E eu gosto de ganhar sapato, roupa, joias.
0: Tá.
2: Esse aí pra mim foi o pior presente. Aqui é a Nayara, beijo pra vocês.
0: Ô Nay, beijo pra você também, muito obrigado. Engraçado. É um presente assim que... eu nunca ouvi alguém contando desse tipo de presente.
1: É, eu já vi as pessoas comprando, né? Tipo assim, ah, comprei pra mim, eu gosto pra de viajar si, né? O mundo. Ah, é, tá. Aí eu gosto de ir marcando.
0: Agora pra outra, vamos supor que aí você não vai fazer uma viagem.
1: Às
0: vai
1: vezes
0: ficar
1: ela nem viaja.
0: Ué, que dia que eu vou marcar aqui? Que eu vou começar a riscar aqui, né?
1: Ai, Rafa. Mega Sena acumula e prêmio vai a 12 milhões de reais. Zoológico de BH homenageia casais de animais com alimentação especial no Dia dos Namorados. Brasil estreia amanhã na Copa do Mundo. Hora de trânsito, gente. Situação complicada no anel rodoviário. Após a via do minério, tem um caminhão com problema lá no sentido Rio de Janeiro e tá bloqueando a faixa da direita. Já já tem mais informação.
0: Daqui a pouquinho tem Caete, direto da Praça 7, Ana Júlia Goulart.
1: Quiz da Copa. Você tá sabendo tudo da Copa do Mundo? Passa lá pra conversar e participar com a gente.
0: Daqui a pouquinho, ao vivo aqui no Alô BH.
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0: Vitor Hugo, aqui na sua BH FM. 7h53, estamos no ar com o tema de hoje do Alô BH. Alô BH! E a nossa audiência chega junto aqui para comentar esse tema com a gente. Ana Júlia.
1: Oi, Rafa.
0: Quem tá aqui para conversar com a gente é a Paula, direto do bairro Ressaca.
1: Ei, Paula, bom dia pra você.
2: Bom dia, tudo bem?
1: Tudo, e você, como é que você tá?
2: Tudo bem, graças a Deus.
1: Que bom, você tá em casa ou no trabalho?
2: Tô no trabalho.
1: Conta pra gente, qual foi o pior presente que você já ganhou no Dia dos Namorados?
2: Olha, meu pior presente do Dia dos Namorados foi uma caixa de bombons da Cacau Tchum. Eu tinha feito uma promessa de ficar um ano sem comer chocolate. Ah. Aí, pra me provocar, meu namorado me deu a caixa de bombom.
1: Oxi. Com um namorado desse, pra quem é inimigo,
2: ela,
1: Rafa?
2: Sem poder comer.
1: Não, ai, gente. Queria testar a sua resiliência.
2: É, tive que aguentar, né?
1: Oi, gente.
0: Mas ele fez isso sério ou fez brincando?
2: Ele fez sério, foi de sacanagem mesmo.
0: Gente, isso é uma tortura.
1: É? Ô, doido!
2: É, porque ele sabe que eu amo chocolate, então assim, ele fez na sacanagem.
1: Mas vocês estão juntos até hoje, Paula?
2: Oi?
1: Vocês estão juntos ainda?
2: Estamos.
1: Ó! Oh.
0: Tá vendo,
1: né, Rafa? O ódio e o amor andam aqui, ó, juntinho.
2: Tá, anda lado a lado.
1: Ô, Paula, obrigada, viu, pela sua participação aqui. Um beijo pra vocês. Feliz Dia dos Namorados.
2: Obrigada.
0: Você quer mandar um beijo especial pra ele, Paula? Fica à vontade.
2: Marcelo, um beijo. Te amo, tá?
0: Aê, Marcelo!
1: Ah, Marcelo!
0: Ô Paula, de presente da BH, você ganhou um kit Frizon modelador e cachos com shampoo, dois cremes para pentear e um copo exclusivo da BH FM. Já já tem o quiz da Copa direto da Praça 7 com a Caiete no Alô BH.

0: ouvindo, gente.
1: Agora sim,
0: agora
1: Cacá.
0: Sei.
1: Chegou. Bom dia, Cacá. Bem-vinda.
0: Oi, meus amores.
2: Oi,
0: obrigada.
2: Cacá.
0: Tô aqui na Praça 7. Um corre-corre, todo mundo chegando, todo mundo trabalhando, é carro passando, é sino da Igreja de São José badalando. A gente ama. É a BH do jeito que a gente ama. E uma ouvinte maravilhosa aqui do meu lado. Seu nome?
3: Jussara.
0: Ô, Ju, me fala uma coisa. Você é boa de Copa do Mundo?
3: Ai, Caete, mais ou menos. Tô torcendo, mas enfim, não conheço muito.
0: Brasil joga amanhã. Ah. Qual é o seu palpite?
3: 2-0?
0: Ah, oh, tá legal, achei digno.
2: Bom,
0: eu tô
2: bom,
0: no 2-1. Tá legal, achei digno. Mas o quiz é outro babado. Vou te fazer uma pergunta, você tem 3 opções. Preste bastante atenção, tá? Vamos começar com a pergunta que é fácil. Tá fácil.
2: Fácil.
0: Quem é o único jogador da Copa do Mundo de 2026 com 2 medalhas olímpicas? A, Messi. B, Cristiano Ronaldo. Ou C, Neymar?
3: Ai, Neymar?
0: Você continua com C? Você tá, tem certeza? Ai, gente, olha eu.
1: Você está certa disso?
3: Tenho.
2: Posso perguntar?
0: Você vai no Neymar?
3: Vou no Neymar.
0: Que agora tá de moicano pra Copa? A resposta está certa!
4: Brasil!
0: Ganhou a badá, ganhou tudo! Se deu super bem, par de ingressos para o show da Copa, olha, pra você poder muito aproveitar bom, muito, tá bom?
3: Muito bom, Caiete, obrigada, beijo pro pessoal da BH, adoro.
0: Uhul! Beleza, quer mandar beijinho?
3: Só pra você! Ah!

0: aqui no Alô BH.
1: Dia dos Namorados nasceu no Brasil há 78 anos. Governo federal libera área para nova via que promete desafogar trânsito entre BH e Nova Lima. Voo com Gabriel Rojas, novo reforço do Cruzeiro, arremete e atleta não desembarca em BH. Hora de trânsito, Rafa. Teve um acidente na Avenida Pedro I, no cruzamento com a Rua Monte Cassino, no sentido centro. O trânsito tá bem lento por lá. Equipes já estão no local, mas quem puder deve evitar o trecho. Já já tem mais informação.
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0: Alô, BH, são 8:04. Bom dia.
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2: Bomba, bomba, bomba, Rafa.
0: E aí, Ana Ju?
2: O Rafa, dia dos namorados hoje, né? E as redes sociais já estão sendo inundadas de declarações.
0: Ah.
2: E ó, tem muita gente que tá pra... Ó, ó o clima.
0: Oh yeah.
2: Ui, ui, ui. E é nesse clima, Rafa, que eu vou te contar agora... Pra te animar, você solteiro que tá aí do outro lado do radinho, que o amor é sim lindo e o amor pode ser duradouro. Olha só esses famosos que estão juntos há mais de uma década. Vamos lá, a lista?
0: Vamos lá.
2: BH. Olha a lista, olha a lista, olha a lista. Chororó e Noeli.
0: Olha aí, hein?
2: Aqui tem história, hein, gente? Celebraram esse ano 45 anos de casamento. Queridos, né, Rafa?
0: Muito.
2: Outro casal super querido também, Thaís Araújo e Lázaro Ramos.
0: Ó. Oh.
2: Sabe há quanto tempo eles estão juntos?
0: 30.
2: 21 anos.
0: 21.
2: Isso.
0: Uau, adiantei aqui.
2: É, calma lá, né? Se casaram em 2007 e os dois são pais de João Vicente, de 14 anos, e de Maria Antônia, de 11. Quem mais, Rafa? Quem mais?
0: Quem mais?
2: Rodrigo Hilbert e Fernanda Lima.
0: Casalzão, hein?
2: Casalzão. Eles se conheceram em 2002. Os dois eram modelos na época. Chegaram a romper o romance em 2005 por causa de uma crise, mas reataram um ano e meio depois e estão juntos há mais de 20 anos. Gente, é história, hein?
0: Viva o amor!
2: O amor é lindo. Pra gente encerrar essa lista, Luciano Huck e Angélica.
0: Olha aí!
2: Juntos há 23 anos. O amor é lindo, Rafa.
0: Pega!
2: O que estraga é a falsidade. Já, já tem mais.
0: Ai, ai, ai, Ana Ju. Bora pra cima dessa sexta-feira.
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0: HFM 102.1 e o Gustavo Lima termina comigo antes, BH. Voltamos ao vivo para o Centrão de BH, Praça 7, Caete, nossa equipe de promoção e o Quiz da Torcida.
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0: Alô,
2: olha,
0: Cacá.
2: Oi, meu amor, antes de eu voltar com uma ouvinte maravilhosa aqui, fica aqui do meu ladinho, eu tenho que mandar um beijo pra você, Pana Júlia. Tantos ouvintes parando aqui, amo vocês, manda beijo pra Rafinha, Pana Júlia. Então tá mandado os beijos, viu, gente?
3: Ô, Cacá.
2: Olha só, tô com uma ouvinte maravilhosa, tem que abrir o leque primeiro que eu não tô morta, né? Seu nome?
4: Emily Moraes.
2: Você morava onde? Estava me contando, Emily?
4: Tava morando lá em Portugal.
2: E ouvia BH em Portugal?
4: Com certeza. Nossa, era muito bom. E os portugueses adoravam a BHFM.
0: Ah, olha aí.
3: Chique.
2: E ela tá passando aqui maravilhosa. Tá indo pra onde? Fazer o que agora?
4: Tô indo pro meu curso de aeromoça. Vou ser comissária de voo.
3: Chique. Ai,
0: chique. Chique.
2: Quando gente, eu estiver no avião com o Tigrão, se estiver lá, manda mais comidinha pra gente, você jura?
4: Você vai ser muito bem tratado.
2: Ai, Cacá. Dá um fino pra ver nada, pitona, né, gente? Agora, vamos pro quiz.
0: Vamos lá.
2: Atenção pra pergunta: quantas seleções participam da Copa do Mundo em 2026? É a maior da história, hein, gente? A, 38. B, 48. C, 52.
4: 48.
2: Gente, eu sou uma mãe, né? Tem certeza?
4: Sim, certeza.
2: Está certa disso?
4: Tô confiando.
2: A resposta está certa! Sim. Ingresso pra assistir Vitinho amanhã na estreia do Brasil e Marrocos. Palpite.
4: Olha, eu tô adorando, porque as emoções tá na pele.
2: Palpite pro jogo amanhã?
4: Olha, eu tô torcendo, hein? Tem que BHT, ó, Brasil tem que ganhar.
2: De quanto?
4: Gente. 3x1.
2: Gente, 3x1, jogou ontem! Menino, você tá ouvindo a gente? Dá uma passadinha aqui na Praça 7, ainda tem mais uma entrada, mais

0: brasileiro.
1: Vai daí, Rafa, na Ju!
2: Valeu, Cacá!
0: Brasil! Seguimos aqui, ó, até às 10 da manhã, com Alô BH no rádio, no app, na sua TV por assinatura e na Alexa.
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0: Bora conversar com a nossa audiência nessa manhã de sexta-feira. Quem tá agora com a gente aqui, Ana Júlia, é Daílza, direto do Santa Mônica.
1: Ei, Daílza, bom dia pra você.
2: Oi, bom dia.
0: Tudo bem, Daílza?
2: Tudo jóia.
0: Você tá falando com a gente de qual bairro, Daílza?
2: Santa Mônica.
0: Santa Mônica.
1: Isso.
0: Beijo pra essa turma do Santa Mônica e conta pra gente aqui, qual foi o pior presente que você ganhou no Dia dos Namorados, hein?
2: Ganhei uma blusa na cor laranja. Eu não gosto da cor.
1: A pessoa sabia que você não gostava?
2: Eu acho que não, né?
0: Você trocou a blusa?
2: Não usei. Doei a blusa.
0: Trocou a blusa ou trocou o namorado? Tá com ele até hoje?
2: Não, já tô casada com outra pessoa.
0: Ah. Então já passou.
1: Já passou.
0: Você quer aproveitar pra poder mandar uma mensagem, dar um bom dia, um alô especial?
2: Mandar um alô especial pro meu marido, Jeremias, pro meu filho Brian, 3 aninhos. E pra toda a galera, os ouvintes da BHFM.
0: Muito bem,
1: obrigada.
0: Muito bem, Daílza. Muito obrigado pelo seu carinho com a gente aqui, ó. Você ganhou um par de ingressos pra curtir o Castelo Inflável Big Toy no Minas Shopping e o copo exclusivo aqui da sua BH. Seguimos até 10 da manhã. Daqui a pouquinho tem mais, hein? Quiz da torcida. Caete, nossa equipe de promoção ao vivo da Praça 7 nessa sexta-feira.

0: ADH FM, Henrique Juliano e Marília Mendonça. 9 horas em ponto, nossa equipe de promoção continua nas ruas de BH. Caiete, Caiete, chega junto, danada!
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0: Bora que
2: olha, Rafa! Já tô aqui juntinho de vocês, meus amores, com um ouvinte. Qual é o seu nome?
3: Kaique.
2: Qual bairro?
3: Marajó.
2: Qual a sua altura?
3: 2 metros de altura.
2: Meu Deus do céu, socorro na Júlia, chama o Samu. Bom, Brasil joga amanhã, né, Marrocos, estreia do Brasil na Copa do Mundo. Tá na expectativa?
3: Ah, expectativa eu tô, mas eu acho que vai ser um jogo meio difícil, viu?
2: Mentira!
3: Verdade.
2: Qual o seu placar?
3: Ó, infelizmente você vai dar, acho que vai dar 2-1 Marrocos.
2: Que isso, garoto! Ah, não, gente, deu até tonteira aqui, Brasil. Não, vai ser 2-1 Brasil. Tá, gol do Roberto Carlos, do Romário e do Dida. Tô sabendo bem, né, gente? Vamos lá, preparado pro quiz?
3: Preparado.
2: Atenção para a pergunta.
0: Atenção.
2: Qual a camisa eleita a mais bonita da Copa do Mundo deste ano? Vamos lá. A, Gana. B, Brasil. Ou C, Espanha?
0: Hã?
4: E aí?
0: Opa!
2: Não, olha, não.
0: Ó.
2: Oi?
3: Gana?
2: Tem certeza disso?
0: Ó. Oh.
3: Tenho.
2: Tem que ser uma mãe, né? Ganhou! Mas olha, na boa, a melhor camisa é a nossa, meu amor. Nossa camisa da seleção BHFM. Tá linda, maravilhosa, é a melhor seleção do mundo. Quer mandar um beijo pra alguém?
3: Quero mandar um beijo pra minha mãe que tá trabalhando na banca ali, na Praça 7. E um beijo pra todos que estão estudando.
2: Ah, obrigada, meu amor. 2-1 Brasil, vamos mudar esse palpite?
3: Vamos dar o palpite, 2-1 Brasil.
2: Aê!
0: Boa, galera!
2: Vai daí, menina, a telinha até caiu.
0: Valeu, Cacá! Todo mundo aí na Praça 7, a turma sintonizada com a gente no comércio aqui de BH. Turma batendo meta nessa sexta-feira, curtindo aqui o sonzão da BHFM. Muito obrigado pela companhia de vocês e aos ouvintes que participaram com a gente do Quiz da Torcida na sua BH.
4: No próximo jogo do Brasil tem mais, tá, Rafa?
0: Aê!
4: É!
0: Combinado! Você que tá ligado com a gente, a gente pode chegar no seu bairro aí, hein?
4: Uhum.
0: A equipe de promoção da BHFM, o Quiz da Torcida e muitos prêmios.
4: Anvisa manda recolher milho para pipoca depois de erro em rótulo. Prefeitura de Belo Horizonte forma 35 novos agentes de trânsito. Copa terá mais 2 aberturas no segundo dia de estreia. É hora da previsão do tempo, Rafa.
0: E aí, como é que fica, Ana Júlia?
4: Nesse exato momento tem um sol meia boca aqui no céu.
0: É?
4: É, você não tá achando, não? Tá entre nuvens.
0: Tá entre nuvens,
4: tá
0: verdade.
4: Tá entre nuvens. E ó, tem um alerta de baixa temperatura valendo até a próxima terça-feira, dia 16. Então protejam-se, principalmente nas primeiras horas do dia e depois que escurece. Hoje, sexta-feira, tem possibilidade de chuva. Sábado e domingo também, viu, gente? É pouca chuva? Pouca chuva.
0: Uh-huh.
4: Mas vai chover, Rafa. Teremos hoje 14 graus de mínima, 24 de máxima. Amanhã, sábado, 15 de mínima, 23 de máxima. E no domingão, 15 de mínima e 25 de máxima. Já já tem mais informação.
0: Fica com a gente aqui no Alô BH. Tamo no ar até às 10 da manhã e daqui a pouquinho mais áudios, hein? O pior presente você já ganhou no Dia dos Namorados. Pode também mandar seu alô aqui, mandar o seu áudio, mandando aquele recado especial pro seu amor, né?
4: Aham, uhum, e pode dar palpite também, tá? No jogo da seleção, quanto é que você acha que vai ficar?
0: 2-0 pra nós.
4: 2-0 pra nós.
0: Aham.
4: Uhum. Eu vou de 2-1.
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0: Alô, BH, são 9:04. Bom dia.
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3: Alô, BH, tamo de volta, agora são 9:09, bom dia.
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0: Ferrugem, aqui na sua BHFM. O desejo e o medo. E aí?
1: E o dia dos namorados, hein, gente?
0: Tá com medo? Ou está com desejo?
1: Ou tá ganhando presente ruim? Será que tem alguma história que já rolou hoje, Rafa? Tipo assim, de agora?
0: De agora?
1: É.
0: Tipo uma mensagem assim, desejada?
1: É, ou de um presente mesmo. Já chegou pra você aí?
0: Pra mim?
1: Não, pro ouvinte. Tá. Você vai chegar presente?
0: Tá chegando aí, ó.
1: Que isso, hein? Isso aqui não é presente ruim, não, é bom.
0: Da melhor qualidade.
1: Da melhor qualidade.
0: A presença do melhor ouvinte do mundo nos estúdios da BHFM é um baita de um presente.
1: Melhor presente do mundo.
0: Alô, João, tamo junto, meu garoto. Seja bem-vindo. Ô, Ana Júlia.
1: Oi, Rafa.
0: Vamos ouvir mais áudio aqui
1: vamos,
0: da turma?
1: Vamos, vamos sim.
0: O que a gente quer saber aqui, hein?
1: Qual foi o pior presente que você já ganhou de Dia dos Namorados?
0: Vamos ouvir áudio?
1: Vamos.
0: 31992360714. Alô, BH, bom dia.
2: Bom dia, BH. Todo mundo ligadinho aí. Aqui, eu achava que eu tinha dado, sempre dei presente bom, né? Hoje vou perguntar à minha esposa qual é o melhor presente. O pior presente que eu já dei ela, ela falou que foi duas blusinhas de 10. Que ela ganhou, levei na loja de 10 reais, vai escolher a roupa que você quer. Ela escolheu duas blusinhas, só que aí ela tinha comprado um perfume pra mim, Caiaque. Perfume caro, Malbec, perfume caro.
0: Olha aí, hein, rapaz.
2: E eu acho que eu sempre tava fazendo o gosto dela. A hoje eu acabei de descobrir que foi o pior presente. Bom dia.
0: Pois é, papai.
1: Já a revelação do pior presente, rapaz. Mas você foi perguntar também, né, uai?
0: É. Perguntou, respondeu.
1: É.
0: Sinceridade. Mais um áudio aqui.
3: Bom dia, gente bonita.
1: E aí?
3: Então, eu não lembro de ter ganhado nenhum presente ruim. E também não lembro de ter dado. Mas eu posso contar uma versão muito boa.
0: Pode contar.
3: Da parte da minha filha.
1: Aham.
3: Uhum. Pai dela namorava. Aí ela descobriu uma traição do pai dela com a namorada. Ela falou com a namorada do pai dela, pediu pra ela dar o presente do Dia dos Namorados do pai dela, se ela podia escolher. A moça toda empolgada, tadinha, falou que podia. Aí ela falou que no Dia dos Namorados ela ia dar o presente pra moça. Aí o que que a minha filha fez? No Dia dos Namorados ela contou pra namorada do pai que pegou o pai traindo ela.
0: Nossa.
3: Ô, gente, a menina no início achou que a minha filha tava era com ciúmes dela, com o pai dela, que queria que, o pai, que ela terminasse o relacionamento com o pai dela. E mal sabe ela que era verdade e que não tinha nada a ver com ciúmes.
1: Eita.
3: Depois ela descobriu. E graças a Deus pra ela, a vida dela seguiu.
0: Nossa.
1: A revelação de traição como presente do Dia dos Namorados. Foi a primeira vez que eu vi, viu, Rafa?
0: Não é? Você Nossa quer mais uma? Senhora. Quer mais uma história?
1: Quero.
0: Então senta que lá vem história.
1: Tô ouvindo.
4: Bom dia, BHFM. Bom dia, Rafinha. Bom dia, Ana Júlia.
0: Bom dia.
4: Então, o pior presente que eu já ganhei no Dia dos Namorados foi um buquê de flores. Eu achei lindo, fiquei toda emocionada. Só que quando eu fui abrir o cartão, não era meu nome. E nem a cor.
0: Why?
4: Aí quando eu mandei a foto e fui agradecer, aí eu descobri outras coisas. Então não foi um presente muito legal, não. Mas enfim, depois disso eu odeio flores.
0: No.
4: Um beijo, bom final de semana.
1: Ah, mas não vão culpar as flores, não, tadinhas, Rafa.
0: Nem tudo são flores.
1: Não, nesse caso, nada foi flores. Que babado, hein,
0: Nossa
1: gente?
0: Nossa senhora. Tô morrendo aqui, mas vou te falar de constrangimento sentindo por você.
1: Nossa
0: porque
1: senhora.
0: Uma situação dessa aí. No... Eu nunca tinha ouvido uma dessa, não,
1: Também gente. Não, Rafa. Tô até sem rumo aqui, hein?
0: Obrigado a turma que fez o Alô BH junto com a gente. Daqui a pouquinho tem o Trends, hein?
1: Será que é o Dia dos Namorados que tá bombando, Rafa?
0: Eu acho que sim.
1: Já eu conto pro melhor ouvinte do mundo.
0: E o que é notícia agora, hein?
5: Senado aprova dois projetos de aumento de gastos públicos.
1: Obra no Trevo do Belvedere é paralisado após a rescisão de contrato. Brasil estreia amanhã na Copa do Mundo. Já já tem mais informação?
0: 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Pode também se cadastrar no app da BH. Bom dia!
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0: aí a BH Beijo, FM, mano. Rick e Juliano, e a última saudade aqui na BH. Olha, Júlia, daqui a pouquinho tem Conexão BH, hein?
1: Tem, Rafa. Já tô online roteando aqui pra saber o que o melhor ouvinte do mundo tá pesquisando na internet. E já já, durante Conexão, no nosso Trends, eu conto tudo, hein?
0: Muito bem, já se cadastra aqui em bhfm.com.br pra ganhar os seus prêmios. Bom dia, BH!
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5: Alô, BH, são 9h57. Daqui a pouquinho tem Conexão BH. Bom dia.

0: Alô,
1: Lígia, não vai dar problema.
0: Fechamos o Alô BH dessa sexta-feira. Antes da gente ir embora, tem que te dar prêmio aqui, ó. O nome dele é Kesley, do Industrial, aliás, Cidade Industrial. Levou um pack Mascate Drink, maracujá, caju e água de coco. 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
0: 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O Marcelo chegou, vai começar o Conexão BH. Nos encontramos segunda-feira na Júlia Goulart.
2: Ô, Rafa, um excelente fim de semana para você. Obrigada por mais uma semana juntinhos.
0: Pra
2: a gente
0: você
2: se vê
0: também.
2: Na segunda.
0: Amanhã eu tô aqui às 7 da manhã. A partir das 9 tem Cassino da Caete. Uma ótima sexta-feira, BH. Obrigado pela companhia.
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1: 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Agora 10:04. Vambora.
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1: Tá no ar o Conexão BH nesta sexta-feira, dia dos namorados. Que bonitinho. Ah, que nunca faltem motivos pra andar de mãos dadas pela vida. Feliz dia dos namorados. Bom dia, Ana Júlia.
3: Ai, Marcelo, bom dia pra você. Bom dia pra todos os apaixonados que estão do outro lado do rádio. Feliz dia dos namorados pra você.
1: Muito bem, pra você também, Ana Júlia.
3: Muito obrigada. O solteiro também comemora o dia dos namorados, tá?
1: Comemore muito bem, comemorado, com certeza.
3: É, não pode ser com... Não, Marcelo.
1: Por que
3: Marcelo,
1: isso, Ana Júlia?
3: Dia dos namorados, inclusive, que tá bombando aqui na internet, viu?
1: Todo mundo tá comentando sobre?
3: Todo mundo. Inclusive, todo mundo pesquisando aquela frase pra mandar pro amor da vida.
1: Hoje é dia. Capricha
3: hoje
1: aí.
3: Tem, hein?
1: É, mande mesmo, porque se você não mandar, alguém vai mandar.
3: Que aí... isso, Marcelo?
1: Tem que tomar conta. Aí, Panda e Gustavo Lima por aqui. Calcinha de renda. É hoje.

0: Joãozinho, cansei de farra, por aqui na sua BH. Bom dia, excelente sexta-feira, feliz Dia dos Namorados, tá bom?
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0: Dia dos Namorados, é isso que tá rolando, né? Isso, Ana Júlia.
2: É isso, Marcelo, o amor está no ar nesta sexta-feira, 12 de junho. É Dia dos Namorados, as redes sociais estão inundadas de declarações, de fotos fofas. O casal tem que celebrar mesmo o amor, né, Marcelo? Sim. E olha só, algumas celebridades estão celebrando essa data pela primeira vez, viu?
0: Gente.
2: É o caso de Jade Picon e André Lamoglia, um dos casais mais viralizados da internet. Toda foto que eles postam juntos quebra as redes sociais. Bruna Marquezine e Shawn Mendes, que a gente nem sabe se é namoro, mas a gente botou na lista.
0: Já tá.
2: Porque pra gente já é, entendeu?
0: É isso mesmo.
2: Kim Kardashian e Lewis Hamilton, também, que se assumiram recente.
0: Casalzão.
2: E Isa e João Silva, a cantora e o ator também, que estão aí na lista dos primeiros a comemorar o Dia dos Namorados. É o primeiro ano deles como namorados, Marcelo.
0: Que lindo, todo mundo é namorado.
2: Todo mundo. O amor é lindo, Marcelo.
0: É lindo demais.
2: E aí, o que a gente quer saber do melhor ouvinte do mundo? Você tá com alguém nesse Dia dos Namorados? Você tá comemorando essa data pela primeira vez? Ou você já celebrou ela com a mesma pessoa vários e vários anos? A gente quer a sua história de amor aqui hoje, Marcelo.
0: Bom, manda aí pra gente 319-9236-0714.
2: Eu tava fazendo as contas, Marcelo. Eu já passei 13 dias dos namorados namorando.
0: Olé, mesmo?
2: Aham.
0: Uhum.
2: Mas
0: bem.
2: Esse é o meu quarto solteira.
0: Solteira, muito bem. É isso aí, Ana Júlia.
2: E você?
0: Eu tô no meu décimo.
2: Décimo.
0: Décimo.
2: Data marcante, hein?
0: Marcante
2: eu
0: demais.
2: Espero que você tenha programado uma coisa legal.
0: Sim, vai ter um negocinho hoje.
2: Aí.
0: Um negocinho diferente.
2: Isso. E você, melhor ouvinte do mundo, manda áudio e participa com a gente. 31

0: Nirvana por aqui, na sua BH. DJ Khaled por aqui, agora 10h30. Bom dia pra você. Ó, dia dos namorados, que bonitinho. Muita gente mandando áudio pra gente, né?
1: Que amor, Marcelo. Vamos ouvir as histórias dos ouvintes?
0: Opa!
2: Bom dia, bom dia, bom dia! Bom dia, Marcelão. Bom dia, Ana Júlia.
1: Oi.
2: Vocês estão bem? Thiago Lagoa Santa falando. Uai, então, a data de hoje eu vou estar acompanhado. Estou acompanhado. Eu passei 22, 23, 24 e 25. Né? Foram também 4 anos. E agora eu tô namorando de novo.
0: Aí.
2: Pra durar uns 10 anos, igual o Marcelão.
0: Boa.
2: No mínimo 10 anos, né, Marcelão?
0: É isso aí, pra mais. 10, 15, 20. Acho tão bonitas as pessoas que vão fazendo aniversário de namoro, de casamento.
1: Eu também, Marcelo. Eu acho um sonho.
0: É bonito demais. 40 anos, eu falei, é.
1: E aí vai olhando a família, vai olhando tudo que construiu, lembra as histórias, né? Você lembra quando eu te conheci? Eu acho incrível, é um
0: Exato.
1: Sonho.
0: É muito bonito, é muito bonito. E você, melhor ouvinte do mundo, manda áudio pra gente, né, Ana Júlia?
1: Isso mesmo, queremos saber da sua história de amor. Você tá namorando nesse dia dos namorados? Quantos dias dos namorados você já passou com essa pessoa? 319-9236-0714.

0: César, cheiro de culpado por aqui na sua BH. Essa música aí é o mó barato, hein, Ana Júlia?
1: É, Marcelo, depende pra quem, né?
0: É verdade.
1: Ouvido errado aí, não sei não.
0: E nada de áudio, cadê o áudio do melhor ouvinte do mundo, hein?
1: Tá mandando e tá contando pra gente sobre o Dia dos Namorados. E aí, você tá acompanhado nesse Dia dos Namorados? Você vai comemorar? Quanto tempo tem que você tá com essa pessoa? Conta tudo aqui, ó. 319-9236-0714.
0: Tem prêmio saindo pra você, par de ingressos pra qualquer CineArte, o copo personalizado e exclusivo da sua BH. Parabéns, Daisy, do bairro Balneário Água Limpa, final do telefone 34, Daisy. Parabéns, faturou 5 dias úteis, já sabe, cola na rádio e retira os seus prêmios, ok? Agora, BH, 15 pras 11.
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2: BH 10 para as 11, bom dia!
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0: ouvinte do mundo, comenta com a gente o que é que tá bombando na internet nessa sexta-feira, dia dos namorados. O seu áudio vem no WhatsApp da BH, 319-9236-0714.
1: 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BH, 4 faltando pras 11.
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0: em ritmo de Copa do Mundo. Também por aqui tá rolando a festa junina, Dia dos Namorados. Meu Deus do céu, tem alienígena, é muita coisa. O brasileiro se reinventa todos os dias. E aqui, ó, 45 de música. Bom dia pra você.
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0: Lucinho por aqui na sua BH nesta sexta-feira. E como é que tá sendo o seu dia? Tudo tranquilo? Numa boa? Simbora então que a BH FM segue fazendo aquela trilha sonora gostosa pra você curtir essa sexta-feira, seu final de semana. E claro, com o prêmio. 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Bora lá, bora lá.
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0: Mais uma edição dos 45 minutos direto de muita música. E aí, bom demais? 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
0: BH, bom dia. Agora 11:41.
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0: E já começou o Mundial, Ana Júlia.
3: Começou, Marcelo, showzão da Shakira ontem, antes do jogo com o México, mas não acabou a abertura não, viu, gente?
0: Ué?
3: Ainda tem mais hoje, a gente tá vivendo uma Copa com três países sedes, né, Estados Unidos, Canadá e México, e cada cidade vai ter o seu show de abertura. Nessa sexta-feira, com confrontos aí do Canadá e da Bósnia e dos Estados Unidos contra o Paraguai, teremos showzinho antes.
0: Tem show também, gente?
3: Além do show da bola, tem o show da música. Olha só, no Canadá, Alanis Morissette é a atração principal, né? E no show dos Estados Unidos, ninguém mais, ninguém menos que a nossa girl from Rio, Anitta, baby.
0: Que isso, representando, hein?
3: Que
0: Brasil.
3: Isso, hein, gente? O Brasil tá em todo canto mesmo. Vai ser muito legal, Marcelo. Quem quiser acompanhar, gente, olha só. Começa às 16h o jogo de Canadá e Bósnia, né? Então você pode aí acompanhar uns minutinhos antes que já vai rolar o showzão. E dos Estados Unidos e do Paraguai começa às 22h. Então também liga um pouquinho antes pra você ver a nossa Anitta brilhando.
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3: BH, 15 para meio-dia. Alô pro Marlison, tá no Monte Azul ouvindo a gente, o Wallace no bairro Letícia e o Rafael no Buritis. Quem?

0: Simples por aqui, imparável na sua BH. Bom dia, sextou! 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

0: Tem não? Felipe Rodrigo, banquinho por aqui. Você tem a gente aqui em 102.1 com muita música boa, com informação o tempo todo. Tem a Ana Júlia Goulart, curiosa. Ela tá de olho no que tá rolando na internet, não tá, Ana Júlia?
1: Tô online pesquisando, Marcela. Nem almocei direito, telefone na mão pra saber o que tá bombando. E tem rede social que caiu, hein, gente?
0: Caiu?
1: O Instagram tá fora do ar, Marcela.
0: Ah, é isso que tá acontecendo. Então eu ia postar uma fotinha ali agora.
1: Segura que daqui a pouquinho você posta.
0: É muita gente.
1: Nos fios. Ou então foi isso?
0: Eu acho que é.
1: Será?
0: Eu acho.
1: O Dia dos Namorados quebrou o Instagram, Marcelo?
0: É Dia dos Namorados, é Copa do Mundo, entendeu? Tem muita gente postando também negócio de alienígena.
1: É verdade, negócio de São João, de rodeio, de negócio.
0: Tudo isso. É muita gente online ali.
1: Instagram não deu conta do Brasil em junho, não, gente. Tá. Mas nós vamos mudar.
0: Vem com a gente por aqui na BH. Bom dia. Bora pra rua, né, Júlia? Bora pra rua?
1: Bora.
0: Vou falar então com a Titia Caiete. Tá junto com a gente por aqui. Aí sim, encestando na BH. Ô, Caiete, onde é que você tá?
2: Oi, Marcelo. Tudo bem, meu amor? 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
0: Beijo, Caete. Tô indo correndo.
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2: BH agora 11:59, hein?
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0: Deixa as cachaças pra nós.
1: Guilherme Benuto, três batidas. Tá, tá, tá.
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1: Meio dia e 20. Ótima tarde pra você por aqui. É meio do dia, pra mais do meio do dia de uma sexta-feira. É bom, né, Ana Júlia?
3: Tá na hora, né, Marcelo? Bora saber o que que tá bombando na internet?
1: Tá no momento.
3: O nome da apresentadora Tati Machado tá em alta porque ela anunciou hoje, durante a apresentação do programa da Ana Maria, Marcelo, que tá grávida.
1: Oh, que legal, gente.
3: Todo mundo comemorou muito essa notícia. Ela também publicou um vídeo nas redes sociais ao lado do marido, Bruno Monteiro, celebrando esse momento. Já seria uma grande comemoração, Marcelo. A chegada de um filho é sempre muito especial,
1: é,
3: né?
1: É bom demais, gente. Que
3: Mas
1: isso?
3: A gente acompanhou também aí a perda gestacional da Tati no ano passado. O bebê que já estava na reta final. Então, com certeza, tem muitos motivos para esse casal comemorar. E para o Brasil inteiro, tá? Que acompanhou de pertinho esse anúncio. E mais uma vez vibrou com ela esse anúncio de gravidez, Marcelo.
1: Muito bom, muito bom. Parabéns para ela.
3: Quero saber de você e do melhor ouvinte do mundo. Sim, parabéns pra ela, pro maridão, pra todo mundo. Pra família inteira.
1: É isso.
3: Qual foi a notícia mais feliz que você já recebeu na vida?
1: Ô, gente, a minha?
3: É.
1: Quando a minha esposa falou, tô grávida.
3: Ah, meu Deus.
1: Sério? Não, peraí. Nossa, foi bom demais. Ih,
3: foi,
1: nossa.
3: Marcelo.
1: Só notícia boa daí pra frente. Ah, só felicidade, verdade.
3: Que delícia.
1: Você, Ana Júlia?
3: Deixa eu pensar uma aqui. Não vou ter nada à altura do Marcelo, tá, gente? Mas vamos lá.
1: Não, mas tem outras coisas.
3: Ah, eu acho que assim, passar num processo seletivo que você tava esperando muito foi uma notícia que eu recebi que eu fiquei super feliz. Quando eu tirei carteira, né? Então ali, você tá ali aprendendo.
1: Oh, é bom demais.
3: Nossa, que sensação boa, Marcelo.
1: Bom demais mesmo.
3: Eu me lembro muito bem dessa notícia e dessa sensação. Na verdade, não é nenhuma notícia, né? Você só recebe o papel ali naquela formalidade toda. Aprovado.
1: Não, e depois legal. Faz até festa.
3: Total. Ah. Eu comemorei muito. É, formar na faculdade também, né? A notícia ali, ó. Aprovou seu TCC. Tá tudo certo. Você vai formar também. É muito bom. E eu quero saber do melhor ouvinte do mundo. Qual foi a notícia mais feliz que você já recebeu na vida? Manda áudio. 319-9236-0714.

0: seu acesso pra você mandar áudio pra gente aqui, ó, 31992360714, pra mandar áudio pra participar com a gente, né? Isso, né, Júlia?
1: Isso mesmo, tamo falando da notícia mais feliz da sua vida. Vamos ouvir?
0: Olá!
2: Boa tarde, Vega FM. Eu sou a Tainá, de BH mesmo.
0: Ei, Tainá!
2: A melhor notícia que eu já ouvi foi que meu financiamento tinha sido aprovado e agora o apartamento é meu.
1: Que delícia!
0: Notícia boa mesmo, dá de ouvir.
1: Nossa senhora, eu tô querendo essa notícia,
0: tá
1: gente.
0: Tá aprovado aqui, tá aprovado. Ei, coisa boa.
1: Beleza.
3: Boa tarde, Marcelo. Boa tarde, Ana Ju.
1: E aí?
3: É Gisele do Arvoredo 2. Bom, o meu foi um misto de felicidade ao extremo e susto. Medo. Foi quando eu descobri, de fato, que eu tava grávida do meu filho, Michel. Nossa, é tudo de bom, o amor da minha vida. É isso aí. BH, gosto muito.
0: Ó, oh, gente.
1: Ai, fofura.
0: Legal demais. Oi.
4: Boa tarde, BH FM. Tudo bem com vocês? Aqui quem fala é Jéssica, de Sabará. As melhores notícias que eu recebi foi quando eu estava grávida, né? E descobri que era uma menina.
0: Oh.
4: E foi tirar a minha habilitação também, né? Que eu custei e apanhei, tomei vários paus. E quando eu já estava para desistir, que eu não queria mais, aí eu ganhei de presente de aniversário pelo meu paizinho, né? Que me deu o último exame. Aí eu passei. Essas foram as melhores notícias que eu recebi na minha vida.
0: Ô, oh, gente.
1: Muito bom.
0: Tira
1: amei.
0: A carteira. Bom demais, ó.
1: Tira a carteira, é bom demais, gente.
0: É isso. É motivo de festa, Ana Júlia.
1: Isso mesmo. Você ainda pode participar com a gente, hein? 31992360014.

0: e segue fazendo aquela trilha sonora gostosa pra você curtir. Sabe que tá rolando a sequência premiada também por aqui?
1: Aham.
0: Tem um cartão com crédito no valor de 10 mil reais no final do mês. Anota corretamente aí a sequência das três músicas ou dos três artistas. Vai no site bhfm.com.br ou no aplicativo conferir direitinho o regulamento, se inscrever, responder aquela perguntinha básica e vral. Já pensou? Tem prêmio saindo pra Mônica, do bairro Fernão Dias. Final do telefone 76. Mônica, faturou aqui sessão de limpeza de pele, mais um detox facial na beleza completa, estética e harmonização facial. Parabéns, 5 dias úteis pra entrar em contato conosco aqui e já marcar o seu atendimento, tá? 319-9236-0714. 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Meio dia 43.
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4: Pega meio dia 48.
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0: Márcia BH por aqui, o Thiaguinho me chama do que quiser. Bora ouvir nossa galera, né, Júlia Goulart?
1: Vambora, Marcelo, tô ansiosa pra ouvir.
0: Oi!
2: Melhor coisa da minha vida, melhor notícia que eu recebi na minha vida foi que eu estava grávida, mas não de um, de dois. Pensa!
0: Ó! Oh.
2: BHFM, tudo de bom.
1: Gente, notícia boa em dose dupla, Marcelo.
0: Dose dupla, muito bem, parabéns aí.
3: Bom dia, BHFM. Ótimo ouvir vocês, tá? Ah. Amo, amo, amo.
0: Oba.
3: Melhor notícia que eu já recebi em toda a minha vida foi a que eu estava grávida do meu filho Emanuel, que vai fazer 3 aninhos, tá? Agora, dia 15 de junho. Meu nome é Heloísa, sou um ouvinte que ama vocês. Beijo, beijo.
1: Gente.
0: Ah, que legal. Segunda-feira, aniversário dele.
1: Obrigada pelo carinho. E já um feliz aniversário da nossa equipe aqui antecipada, né, Marcelo?
0: Isso, segunda-feira, manda áudio de novo pra gente, vou mandar um abraço pra ele, tá bom?
1: Isso.
0: Oi.
4: Boa tarde, BHFM. Meu nome é Lina, falo aqui de Caratinga, Vale do Aço. É, a melhor notícia que eu tive na vida foi quando a minha menina era recém-nascida.
0: Uhum.
4: Foi diagnosticada com tipo do ouvido furado, o médico marcou cirurgia. Chegou no dia da cirurgia, o médico olhou, já estava pronta e falou, se você acredita em Deus, o milagre foi feito, que a sua menina não tem tipo do furado, graças a Deus. Então essa foi a melhor notícia que eu recebi.
0: É, realmente.
1: Nossa.
0: Emocionante até, inclusive, né?
1: Demais, Marcelo.
0: Temos o último áudio aqui dessa rodada.
5: Boa
0: Olá!
5: Boa tarde, galera. Então, sobre o tema de hoje, meu nome é Jéssica, sou do Camargos. Primeira notícia maravilhosa que eu tive é quando eu engravidei. Era meu sonho ser mãe. E a segunda foi quando foi marcada a data do meu casamento com a minha esposa maravilhosa, que eu vou fazer 5 anos já com ela. E é isso, gente. Foi uma emoção maravilhosa.
0: Opa.
5: É isso. Feliz Dia dos Namorados aí também, pra galera. E boa sexta pra nós, né? Sextou. Bora, bebê.
0: Bora!
1: Vambora!
0: É um combo de notícia boa.
1: Ah, bom demais. Notícia é boa, né, Marcelo?
0: Exatamente.
1: Notícia tem que ser boa.
0: Tem que ser boa. Daqui a pouquinho tem outras notícias aqui, né, Ana Júlia?
1: Tem. E você não sai daí não pra participar com a gente. Já anota nosso WhatsApp. 319-9236-0714.
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0: BH 12:58.
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0: festa junina e aí o Pix.
1: E a vossa transferência ainda permanece nos reinos das promessas?
0: Pois é, gente. Ah, meu Deus, toda sexta-feira a mesma coisa, a pessoa demora pra mandar o Pix, já chega com carinho. Ô, meu amigo, por favor, faz o Pix aí, tô querendo ver o jogo do Brasil amanhã. Me ajuda aí, meu padrinho.
2: Mais de 45

0: Matheus e Cauã, BH, nessas horas. Que horas? 1h15. Boa tarde, BH.
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0: Nessas horas você fica sempre bem informado por aqui com o que tá em alta na internet. Muita coisa em alta nessa sexta-feira, hein, Ana Júlia?
2: Tá bombando, Marcelo. Também puderam, né, gente? Tamo em junho. É Dia dos Namorados, é Copa do Mundo, é Arraial, é São João. É trem demais.
0: É muita coisa.
2: Bora saber o que tá bombando então nas redes sociais e a queda das redes sociais que tá em alta, Marcelo.
0: Tá, caiu mesmo.
2: Instagram, Facebook e WhatsApp apresentaram instabilidade na manhã desta sexta-feira, principalmente nas versões web, viu? Os usuários relataram dificuldade de visualizar stories, de publicar tanto stories quanto publicações no feed, de ler legendas, de fazer comentários. Tava tudo um caos aqui no mundo da web.
0: Tudo embarreirado.
2: Tudo embarreirado.

0: Alguém tropeçou nos cabos da meta lá, Marcelo.
1: Cacha o cabo aí.
0: Mas as redes sociais ainda não se manifestaram. E ao longo aí de hoje, tudo deve voltar ao normal no mundinho das redes sociais.
1: Por favor, coloca a tomada no lugar aí de novo.
0: Ô, gente, liga o negócio aí que nós não cheio de assunto aqui, hein? Pelo amor de Deus.
1: Liga o roteador.
0: E nós também temos que fazer o chá revelação dos namorados aí, gente. Não, não tira o trem, não.
1: A gente precisa saber, ué.
0: É, ué. Quem tá namorando, quem tá assumindo relacionamento.
1: É necessário a informação.
0: É. Isso. É. E a gente quer saber do melhor ouvinte do mundo, Marcelo. Qual foi a última vez que você ficou um dia inteirinho, como diz o povo, sem entrar em nenhuma rede social, gente?
1: Nenhuma, porque o WhatsApp também conta.
0: Também é rede social.
1: Né? Instagram, Facebook, WhatsApp, TikTok, tudo isso aí, né?
0: Tudo é rede social.
1: Meninas, tem tempo, hein? Se for batidinho mesmo, papo de anos aí então, hein?
0: Pois é, Marcelo, eu até tentei resgatar aqui, mas vou te falar, nem lembro.
1: É.
0: Muito tempo sem acessar isso tudo.
1: É.
0: Acho que desde que entrei na vida adulta, nunca mais.
1: Pois é.
0: Tive um dia sem acessar as redes sociais. Preocupante, hein, gente?
1: Porque o celular tá pra todo lado com a gente, né, Júlio? O quadradinho tá aqui, ó.
0: Tá em todo canto. Antigamente não era assim, né? Na minha adolescência, por exemplo, a gente precisava estar em casa pra acessar as redes sociais.
1: Evidentemente.
0: A internet era em casa.
1: E às vezes a internet não funcionava, a internet às vezes era discada.
0: Exato. Tinha um horário pra você acessar.
1: É, tinha tudo isso.
0: É, eu acho que foi nessa época aí, viu? Mais ou menos. Meu Deus.
1: Papo bom, hein?
0: E você, melhor ouvinte do mundo, qual foi a última vez que você ficou um dia inteiro sem acessar nenhuma rede social? Manda aqui, ó. 319-9236-071.

0: Simone Mendes, Direitos Iguais, por aqui na sua BH. Ótima tarde pra você que tá aqui com a gente em 102.1. Tá na Alexa, tá na TV por assinatura, tá chegando junto, mandando o áudio pra gente, participando no 31992360714. Estão perguntando aqui, ó, qual foi a última vez que você ficou o dia inteirinho sem entrar em uma rede social, hein? Tem tempo? Manda aí, participa! Olá, boa tarde!
1: Olá, gente! Olá, melhor rádio do mundo! Não passa um dia sem ouvir vocês.
0: Oba, obrigado!
1: Meu nome é Tati Murta, do Alift Melo, e a única vez que eu fiquei sem acessar as redes sociais o dia inteiro foi o dia que me convidaram para ir numa roça. Mas eu não imaginava que era roça mesmo, só tinha mato. Foi a única vez que eu fiquei sem rede social. E quase infartei. Um beijo.
0: Roça, roça, raiz, né? Um beijo, obrigado, Tati. Participe sempre. Boa tarde.
2: Deus abençoe vocês. Aqui é Matheus.
0: Ô, Matheus.
2: Sextou?
0: Sextou.
2: Então, a última vez que eu fiquei muito tempo sem rede social foi quando eu tive dengue. No mesmo 2 meses eu tive dengue 2 vezes, gente. Vocês acreditam, gente? Um foi dengue, um chikungunya, né? Aí eu fiquei, eu acho que eu fiquei uns 7 dias sem conseguir mexer no telefone. Muita dor, muita dor. Aí, assim, quem queria falar comigo, ligava. Quando eu consegui, eu atendia, eu não ligava pro número lá de casa e alguém atendia e me passava. Foi que eu fiquei 7 dias sem conseguir entrar no WhatsApp, Instagram, nada. Essa foi a última vez, foi muito ruim.
0: Ó, valeu, Matheus. Obrigado aí, ó. Tá vendo, gente? Um foi pra roça, o outro ficou, né, com dengue. E aí, qual foi a última vez que você ficou um dia inteiro sem entrar em uma rede social? Participa aí, manda áudio pra gente. Participa. 319-9236.

0: Eu cheguei. É Ronaldinho, tá só curtindo o rolê aleatório.
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0: logo cedo pra você curtir junto com a gente. Tem o cofre do cassino. Pode ganhar uma pratinha, é boa aí, hein? É, exatamente. Tem o caldeirão com o DJ Monte BH, hein? O baile da BH também. Muita coisa boa, sem parar, com 2 horas direto de muita música. Prêmios o tempo todo na BH FM, temos. Inclusive, tá saindo aqui agora pro Adriano, do Buritis, final do telefone 36. Ô Adriano, tá me ouvindo? 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Já já tem mais prêmios, você se inscreve lá no site, tá? bhfm.com.br, tem aqui par de ingressos pra curtir o Venha Torcer pelo Brasil com a gente, com Thiago Soares e Thiaguinho Lisboa pra final do Mundial de Futebol Masculino que começou lá no dia 19 de julho, a partir das 2 da tarde, no da Orla BH, classificação 18 anos. Você se inscreve aonde? No site ou no aplicativo da BH FM. Boa tarde, agora 15 para as 2.
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0: Pedro Mussum, supera por aqui em 102.1. Estamos por aqui, ó, nesta sexta-feira, perguntando qual foi a última vez que você ficou o dia inteirinho sem entrar em uma rede social, hein? WhatsApp, TikTok, Instagram, Facebook. Manda áudio, 319-9236-0714.
1: Boa tarde, turma linda da Rádio BH FM.
0: Oi.
1: Bom, quando eu fiquei sem usar a internet, não foi por um dia, não. Foi pelo menos por uns 2 ou 3 dias, se eu não me engano, porque o meu celular tinha estragado e eu tinha esquecido de pagar minha internet. Além do celular estar estragado, eu estava sem internet também. Resumindo, estava sem nada. Agora, não fiquei sem curtir vocês na minha BH FM, não, porque graças a Deus eu tenho um radinho de pilha e tenho também uma caixinha de som do Paraguai, mas eu não deixo de acompanhar vocês, não. BH FM, eu fico ligado, é sempre com internet. BH FM, todo mundo se encontra aqui, beijos.
0: Ô, Soninha, beijo pra você, obrigado por estar sempre participando e tá ouvindo gente sempre por aqui, independente de ter internet ou não, né? Tá aqui sempre colada com a gente em 102.1, muito importante a sua audiência sempre, viu? Um abraço pra todo mundo aí no Nacional.
2: Eu acho que quando eu fiquei sem internet, acho que foi quando eu não paguei a conta. Fora isso, é redes sociais todos os dias.
0: É.
2: Cedo, à tarde e à noite. Não fico sem.
0: É isso, dando uma olhadinha sempre ali, né? Passando ali, ó, dedinho pra cima, pra baixo, arrasta pra cima. Oi!
3: Boa tarde, boa tarde, boa tarde. Boa tarde, Marcelo.
0: Oi.
3: Boa tarde, Ana Júlia, sua maravilhosa. Gente, a última vez que eu fiquei sem mexer no celular foi porque ele estragou. Não sei se vocês vão lembrar, uma chuva que caiu esse ano, numa sexta-feira, que inundou Belo Horizonte inteiro. Meu celular molhou. E ele simplesmente desligou e não quis ligar mais.
0: Ah.
3: E foi numa sexta-feira. Pensa numa pessoa desesperada. Passei o sábado e o domingo sem telefone. Só consegui arrumar na segunda-feira. Eu quase infartei, gente. Parece que você tá faltando um pedaço de você. É difícil ficar sem telefone, viu? Aqui é a Jaque do Castelo. BH FM, a melhor rádio do mundo. Tchau, obrigado.
0: Valeu, Jaque. Um beijo pra você. Obrigado pela participação aí. É, tô lembrando aqui, sim. Eu também, o meu celular também uma vez caiu, molhou. Parou de funcionar, menino. Tive que levar no concerto com umas boas horas sem telefone. Toda hora a gente mete a mão no bolso, né? É parte da gente mesmo. Falou tudo, Jaque. Por aqui agora o Henrique e Juliano na BH. Amor.

0: Henrique e Juliano, amor dos outros por aqui na sua BH. Último áudio por aqui dessa rodada, muito bom. Olá, boa tarde.
1: Boa tarde, Ana Júlia. Boa tarde, Marcelo.
0: E aí?
1: A última vez que eu fiquei sem internet foi quando eu fui pra casa da minha mãe na roça. Lá não pega nada de internet.
0: Ai, meu Deus.
1: Cheguei lá e lá só tinha o Wi-Fi. Quando eu chego lá, sem luz, sem Wi-Fi, no outro dia a luz volta e cadê o Wi-Fi? Cabo de Wi-Fi arrebentado. Fiquei um dia e meio sem internet, mas lutando, tá? Beijo.
0: Um abraço pra você aí. É isso, é verdade. Quando a gente vai pra roça, tem que subir no morro pra ver se tem, né? Tá pegando lá o sinal. É. E quando não é um, é outro, né, gente? Boa luz, depois acabou a internet, depois o cabo tava arrebentado. Oh, meu Deus do céu. Te amo, cidade grande. Aqui é o Juarez, do bairro Monsenhor Messias, final do telefone 67, se deu bem aqui, faturou par de ingressos pra curtir, vem torcer pelo Brasil com a gente, com Thiago Soares e Thiaguinho Lisboa. Pra final do Mundial de Futebol Masculino, dia 19 de julho, a partir das 2 da tarde, no da Orla BH, classificação 18 anos. Juarez já sabe onde é que vai assistir a final, então. Parabéns, já pode colar aqui na rádio e retirar seu par de ingresso, tá bom? Daqui a pouco tem mais, hein? Mais promoções, mais um tema por aqui com a Lohana Lima chegando junto com a gente no Trends BH. Boa tarde pra você!
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0: BH, 2 horas.
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0: Tudo Tubarões por aqui na sua BH. Excelente sexta-feira no embalo do seu final de semana. Tá chegando mais uma edição do
1: Trend BH.
0: O que tá em alta na internet, você fica por dentro, por aqui, ainda comenta junto com a gente, não é isso, Lohana Lima? Boa tarde pra você.
2: Ei, Marcelo, boa tarde pra você. Oi, melhor ouvinte do mundo. Tô chegando com mais uma edição do Trends. É o seguinte, tabela de jogos da Copa do Mundo. É o que a turma tá pesquisando na internet, Marcelo. Muita gente querendo saber quais jogos vão rolar hoje na Copa do Mundo. E eu chego pra falar então, uai. Opa. Canadá e Bósnia, às 16h. E Estados Unidos e Paraguai, às 22h. Muita gente pesquisando, Marcelo, porque quer saber como que vai ser o fim de semana, quantos jogos vão ter, quem vai jogar. Lembrando que amanhã tem Brasil. Brasil joga contra o Marrocos às 19h. Eu quero saber do melhor ouvinte do mundo o seguinte. Você também precisa de uma colinha pra lembrar das coisas, das datas, dos compromissos, principalmente se tiver muita coisa ou não, você se garante na memória. Conta pra gente no 319-9236-0714. Você, Marcelo?
0: Ah, eu preciso, menina. Eu crio um grupo comigo mesmo no WhatsApp, eu fico mandando as coisas. Eu preciso fazer isso, isso, isso, isso, isso, isso. Aí dá tudo certo, Lolo. E você?
2: Eu tô na mesma situação, viu, Marcelo? Se for depender de mim pra ficar lembrando de jogo de Copa do Mundo, que horas, que dia, o Brasil eu lembro, mas o resto não tem nem como, né? É jogo demais, Marcelo. E é isso que eu quero saber do melhor ouvinte do mundo, no geral aí, independentemente de Copa. Você se garante na memória ou precisa de uma colinha? Conta pra gente.
0: 319-9236-0714. Chega junto, BH. Boa tarde. Sextou. Ó, sextou com chuvinha? Que é isso, hein? Dia dos namorados romântico, quentinho, roladinho. Que bonitinho.

0: Sextou.
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0: Nossa,
1: Guilherme Benato por aqui na Sub H, junto com o Panda, Eu Duvido. E a galera chegou junto, mandando áudio pra gente por aqui, né? Isso, Lohana Lima.
2: É isso, Marcelo, nós estamos perguntando, você precisa de uma colinha, um auxílio pra lembrar as datas das coisas ou não? Você se garante aí na memória, bora ouvir?
3: Fala, Lohana, fala, Marcelo, boa tarde pra vocês.
2: Oiê.
3: Eu sou do time do Marcelo, eu criei um grupo para as coisas que eu tenho que fazer, e é coisa básica, trancar a porta, desligar o ar-condicionado, no caso do trabalho, né? Dia X precisa fazer isso, então eu tenho que me organizar, senão não dá certo.
1: Muito bem, valeu, Luan. Ó, tem mais áudio aqui, oi!
4: Boa tarde, tudo bem com vocês? Eu sou péssimo de memória, seu Facebook não alertar lá, hoje é aniversário de fulano, de ciclano, ou então não ver os status do povo postando, nunca que eu vou lembrar. E os Jogos do Brasil, eu já coloquei tudo na agenda, né? Tem todos os dias e o horário pra não esquecer, porque a cabeça é péssima, não é ruim não, é péssima.
1: Tô no seu time então aí, meu amigo. É isso, Lohana Lima, a galera pode chegar junto e mandar áudio, né?
2: Ô Marcelo, mas eu vou fazer uma defesa. A gente tem muita coisa pra fazer, não dá pra lembrar de tudo não, você não acha?
1: É verdade, muita coisa, muita atividade.
2: Tem que ter uma colinha, galera. Esse é o nosso tema. Manda seu áudio aí, 319-9236-0714.

102.1 com Luan Santana, Olho Marrom, agora 2h38, boa tarde, segue participando com a gente aí, ó, lá no nosso site, bhfm.com.br ou no aplicativo, tem prêmio pra você já, hein?

0: Castro. Menos é mais.
1: Menos é mais, Henrique Castro.
0: Empagando por aqui. No ritmo da Copa do Mundo, essa é a BHFM com muita música boa. E claro, você aí do outro lado com a gente participando, mandando áudio, participando com a gente no 319-9236-0714. Se é esquecido, não é esquecido, precisa de um lembretezinho? Manda áudio aí, participa. Prêmio saindo pra Priscila do Quintas do Jacuba, final do Telefone 80. Par de ingressos pro Samba Clube Festival, 20 de junho, 18 horas, no Shopping do Avião G1. Classificação 18 anos, parabéns, Priscila. 5 dias úteis, já cola aqui na rádio pra retirar os seus prêmios. Combinado? Parabéns. 15 pras 3.
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6: BH 10:03.
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0: SBH, Panda, Gustavo Lima.
1: Sabem bem o problema.
0: Calcinha de renda. Por aqui na BH FM, 5 faltando pras 3, galera chegou junto com a gente por aqui, né, Lohana Lima?
2: Bora ouvir a nossa turma. Estamos perguntando o seguinte: você é bom de datas, de guardar as coisas, os compromissos ou não? Você precisa daquela colinha básica? Conta pra gente, olá.
3: Boa tarde pra vocês aí. Olha, eu sou ruim com datas. Eu só lembro do meu aniversário, porque é meu aniversário, né? Pra você ter ideia, eu sou tão ruim com datas que eu pedi a minha esposa em namoro um dia depois do dia dos namorados, pra me ter certeza que eu não ia esquecer. Então eu sei que hoje é dia dos namorados, beleza, não vai comemorar, e amanhã já é aniversário de relacionamento, entendeu? Pra mim não esquecer. Falou, tamo junto, é nóis.
0: Valeu, obrigado pela participação. É, exatamente, é estratégia. Olá, boa tarde.
4: Boa tarde, Lulu. Boa tarde, Marcelo. Tudo bem? Meu nome é Salimar, sou aqui do Jardim América, motorista de aplicativo. Todos os dias aí escutando vocês, mas é a primeira vez participando. Quanto a esse tema aí, nossa, esse tema me representa muito, porque eu esqueço tudo. Tudo. Outro dia eu marquei o horário pra cortar o cabelo no salão. Chegou no dia, eu esqueci de cortar o cabelo. Cheguei em casa, minha mulher me lembrando que eu tinha que ter ido cortar cabelo. Detalhe, no dia era aniversário dela. Nossa senhora, eu vou falar com você, viu? Eu preciso de lembrete pra tudo. Pra tudo, se possível.
0: Valeu, obrigado pela participação. Olá!
5: Aqui é o Reginaldo.
0: Ô, Reginaldo.
5: Oi, falar com vocês, viu? Muita coisa pra gente fazer. Tem que fazer que é a preguinha na geladeira, que aí você lembra o que, que tem que fazer no dia a dia. Manda um alô, um abraço aí pra minha esposa aí, pra Leiriane, que hoje é dia dos namorados, né?
0: Hoje é dia.
5: Pra ela, meu menino, o Breninho. Amo demais isso, viu? Mandar uma moça do Zé Neto Cristiano aí pra nós aí. Manda um alô também pra galera da aviação Itaúna lá. Nós estamos na rodagem aí. Deus, Papai do Céu, São Cristóvão, abençoe e proteja nós todos. Chuvinha boa, né? Graças a Deus. Tchau, obrigado. Um abraço.
0: Valeu, Reginaldo. Obrigado pela participação. É isso, Lohana Lima.
2: Aquele alô pra todo mundo, então, e uma chuva também de áudio, hein? Que isso, dá tempo de você participar. 3199-236-0714.
0: E atendendo ao pedido do Reginaldo, porque tá caindo água já, chuvinha boa.

0: Greg Arnaldo, Zé Neto e Cristiano, vai cair água, já tá caindo água, tô caindo fora, Lolo, mas tem um último áudio aqui pra galera, ó, tem um último áudio aqui, muito bacana, inclusive, bora ouvir?
1: Bora!
0: Opa, olá, olá, olá, olá, boa tarde.
2: Boa tarde, Marcelo, boa tarde, Lolo do Barreiro, Charles por cá. Ô, galera, esse tema aí é muito bacana, ó. Eu não lembro de nada, não sei data de aniversário. O único aniversário que eu não esqueço é o da minha mãe, pra você ter uma ideia. Que não tem nem jeito, 7 de setembro, não tem nem jeito de esquecer. Mas o resto dos meus filhos, minha mãe que lembra de tudo, me liga, Charles, hoje é aniversário do Felipe, hoje é aniversário da Bruna, não, não, hoje é aniversário do Lohan. Ela que me avisa, porque eu, meu irmão, você tá doido, não lembro de nada. Depois que eu virei Uber, então, aí que eu fiquei doido mesmo. Você tá louco, não lembro de nada. BHFM, melhor rádio do mundo. Boa tarde a todos.
0: Valeu, Charles. Obrigado pela participação. Com esse finalizamos, né, Lolo? Segunda-feira tem mais? Segunda-feira tem mais? Você continua, né?
1: Eu continuo, Marcelo, até as 8 da noite, com essa aguinha que tá caindo em Belo Horizonte, hein, gente? Eu quero vocês até as 8 da noite comigo, hein? Chovendo aí fora e chovendo áudio também, hein? Valeu, Marcelo. Bom descanso pra você, meu amigo. Tamo junto.
0: Tamo junto. Beijão, Lolo. Vem aí o Célio Barbosa por aqui com mais uma edição dos 45 de música. Tchau. 3 horas, BH. Boa tarde.

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0: faz o coração doer, né, mano?
1: Você tá doido?
2: Diego e Vitor Hugo da BH, desbloqueado. 3h16, sexta-feira boa, todo mundo ligado aqui na BH, participando da sequência premiada pra no final do mês faturar um cartão no valor de 10 mil reais. Aí se cadastra também, porque daqui a pouquinho

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1: Eu acho que você tem que mandar aquela mensagem. Mas manda o que tá no seu coração. Porque se fosse eu falaria mais ou menos assim.
2: Ei, boa noite. Antes de te bloquear, eu só vim te dizer que a partir de hoje pode tocar o terror, fazer o que quiser fazer. A boca é sua, curte suas farras. Sinto mais nada.
1: Não, apaga.

0: Henrique na BH. Mala. Mais uma sequência premiada pra conta. Eu já tô sabendo que você conseguiu as três musiquinhas pra participar com a gente. Quem sabe no final do mês faturar um cartão com crédito no valor de 10 mil reais. Então manda agora lá no site ou no app. Não esqueça de ler o regulamento, hein? E o par de ingressos pra curtir Castelo Inflável, Big Toy no Minas Shopping, mais copo exclusivo da BH, vai pra você, Vanessa. Bairro Nazaré, final do telefone 36. Ô, Vanessa, 5 dias úteis, hein? Avenida Raja Gabalha, 3502, quarto andar, bairro Estoril, entre 9h30 e de 13h.
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0: BH, faltando 14 para as 4.
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0: Sextou com muita informação na BH. Boa tarde, Lolô do Barreiro.
4: Ei, Celinho, boa tarde pra você. Oi, melhor ouvinte do mundo. Tá na hora do hashtag, bora de notícia?
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4: Até o dia 22 de junho, estudantes da Rede Municipal de Educação poderão se inscrever para participar da Orquestra Infanto-Juvenil de Belo Horizonte. Para se candidatar, o interessado precisa estar matriculado na Rede Municipal de Educação de Belo Horizonte do 4º ao 8º ano do ensino fundamental. Serão abertos 2 novos polos de atendimento da orquestra no Ponte Barreiro, localizado na Praça Modestino de Sales Barbosa, no Flávio Marques Lisboa, número 11, e no CAC Venda Nova, na Rua João Ferreira da Silva, 285, no Mantiqueira. As inscrições podem ser feitas presencialmente nos 2 endereços e ao todo serão ofertadas 200 novas vagas, sendo 100 para cada uma das novas unidades.
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4: Canadá e Bósnia vão se enfrentar já já, hein? Daqui a pouquinho, 16h, em Toronto, pela primeira rodada do Grupo B da Copa do Mundo de 2026. Os canadenses estão em sua terceira participação em mundiais, já a Bósnia participa pela segunda vez. Lembrando que a Bósnia se classificou para o Mundial ao superar a Itália na repescagem das eliminatórias. Os anfitriões estão no Grupo B, que conta ainda com Catar e Suíça.
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4: O casal de ex-BBBs Vitube e Eliezer estão prontos. Aliás, o casal está pronto para mais um capítulo na vida a dois. Eles estão prestes a realizar uma festa de casamento e oficializar a relação que já dura há 4 anos. Eles contaram essa novidade no encontro com a Patrícia Poeta desta sexta-feira. Eles que já são pais de 2 filhos e não descartam a possibilidade de um terceiro baby.
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4: Tudo dito, Celinho?
0: Tudo dito. Bora tomar café. Daqui a pouquinho você volta com mais informações aqui na BH.
4: Beijo, tá na hora.

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1: Boa tarde, faltando 7 para as 4.
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0: BH 4 em ponto.
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4h29, a música que não para, são 45 minutos direto, você vem junto participando da sequência premiada. 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

0: Essa é boa demais, hein? Bruno Diegues, Rejeito Moleque, Sorriso Maroto, Clique. Encerrando 45 minutos de música nesta sexta-feira. Faça o seguinte agora, cola pra gente 3 lá no site ou no app da BH. E não esqueça de ler o regulamento, hein? 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
0: BH faltando 17 para 5.
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0: Ela voltou, já tá aqui trazendo mais informação pra gente. Oi, Lolo.
4: Oi, Celinho. Boa tarde mais uma vez pra você, pro melhor ouvinte do mundo também. Bora de notícia?
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4: Uma van escolar bateu contra uma árvore na manhã de hoje em Venda Nova e o acidente deixou 13 crianças e 2 adultos feridos. De acordo com o Corpo de Bombeiros, a batida atingiu a parte traseira do veículo e os feridos estavam conscientes e foram encaminhados para hospitais João 23 e Odilon Berins, na capital mineira.
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4: Copa do Mundo, tá rolando, hein? Bósnia e Canadá estão jogando neste momento. A Bósnia está vencendo a partida por 1-0. Lukic marcou aos 20 minutos do primeiro tempo. Neste momento, o jogo está nos 40 minutos da primeira etapa. Amanhã, às 4 da tarde, Catar e Suíça se enfrentam pelo outro jogo do Grupo B.
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4: Ana Castela ganhou um presente de um admirador secreto. Isso mesmo. Depois de afirmar diversas vezes que passaria o Dia dos Namorados solteira, ela compartilhou os seguidores ao revelar que recebeu um buquê de flores. Um detalhe no presente chamou a atenção. Além das flores, havia um cartão com uma mensagem enigmática. Escrito o seguinte: um pequeno gesto de carinho com muito amor de alguém que sempre está com você. Logo em seguida, a boiadeira garantiu aos fãs que ainda não sabe quem enviou o presente.
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4: Tudo dito, Celinho?
0: Lolo, tudo dito. Às 6 no giro, te espero.
4: Em ponto, hein? Beijo.
0: Beijo.
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12: Tem alô no WhatsApp.
11: Manda um alusão especial aqui pro Cássio e a Cris curtindo a gente lá nos Estados Unidos. E a Cristiane tá no Nossa Senhora Aparecida.
12: Tem, alô no Instagram.
11: Tem sim. Maiara Oliveira, Daiane.

0: 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BH 2 para 5.
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3: BH, sextou, meu povo, bom demais, hein? 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
3: BH 14 para 6.
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0: Olha ela aí, baixinha Simone Mendes, canta demais, hein? Saudade proibida. Faltando 4 minutinhos para 6, já já tem o Giro segunda edição, você vem junto com a gente, contando como tá o trânsito nesta sexta-feira, dia dos namorados. Todo mundo apressadinho para chegar em casa logo, curtir esse momento a dois, eita! Manda áudio no 31992360714, diz 31992360714. 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
0: Ei, vamos falar com ela. Ô, Lolo. Copa do Mundo aí, hein?
3: Ei, Celinho, boa tarde mais uma vez pra você, pro melhor ouvinte do mundo também. Pois é, e uma gafe chamou atenção na abertura da Copa do Mundo no Canadá, na tarde de hoje. Durante os shows, uma reprodução gigantesca da taça apareceu no centro do gramado. Porém, um pedaço dela caiu durante a apresentação. Que feiura, gente! O evento no estádio de Toronto contou com shows de 9 atrações, com destaque para Alanis Morissette e Michael Bublé. A cerimônia no Canadá foi a segunda das 3 aberturas que esse Mundial vai ter. Ontem nós já tivemos a cerimônia de abertura realizada no México e hoje os Estados Unidos faz a 3ª cerimônia de abertura. Lembrando que a Anitta vai se apresentar nos Estados Unidos.
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2: Noite boa de sexta-feira. Hoje, dia dos namorados. Hoje é... Tá começando mais uma edição do Giro BH, segunda edição. Muita música, prêmios, informação e você junto com a gente. E essa menina também. Oi, Lolo, boa noite.
3: Ei, Celinho, boa noite pra você. Oi, melhor ouvinte do mundo. Love is in the air.
2: Pera
3: que
2: aí.
3: Isso,
2: não,
3: hein?
2: Eu sou axezeiro, né? Então, peraí.
3: Ah, então tá,
2: vamos
3: vai
2: dar
3: lá.
2: Música, peraí.
3: Olha.
2: Vai, Durval.
4: Só você.
3: O clima de amor está no ar.
2: Tá.
3: Feliz dia dos namorados pra todo mundo.
4: Depois da festa.
3: No clima do axé do Celinho. Hoje é sexta-feira. É, Celinho, eu vou falar um negócio pra você, viu? É muita coisa pra comemorar nesse mês de junho. Não tô conseguindo acompanhar, não. Pensa comigo aqui. Vem cá, ó. Dia dos namorados. Amanhã, Copa. Brasil.
2: Verdade.
3: Daqui a pouco, festa junina, que já tá rolando por aí também.
2: Já tá rolando.
3: É muita informação esse mês de junho, Celinho.
2: Tá tudo toado, né?
3: Tá um tiquinho, você não tá achando? Não,
2: muito.
3: Eu tô achando. Olha só, melhor ouvinte do mundo, boa noite. Muito obrigada pela companhia mais uma vez. Vamos juntinhos, hein? Até às 8 da noite com muita informação, descontração. E claro, você aqui com a gente no 319-9236-0714. Manda sua mensagem, aquele áudiozinho de no máximo 30 segundinhos, contando como é que tá o trânsito. Será que a galera tá querendo sair fora logo, chegar em casa? Aquele petisquinho, aquele lovezinho hoje? Muito bem. Conta tudo pra gente. Seguinte, ó. Vamos fazer um combinado aqui com a turma, Celinho. Pode mandar um beijo, um abraço pro seu parceiro, pra sua parceira,
2: legal.
3: Aquele recadinho de Dia dos Namorados. Só não pode estender demais. Vamos tentar concentrar tudo em 30 segundinhos. Trânsito e aquela beijoca, aquele beijinho na bochecha, como diz o Celinho, pro seu parceiro e pra sua parceira. Combinado? Vamos juntinhos até às 8 da noite. Celinho, tá valendo o quê pra galera?
2: Ah, não. Esse é meu. Essa
3: é
2: vez
3: seu?
2: Eu vou tirar esse prêmio daqui.
3: O que que tá acontecendo,
2: meu
3: Deus?
2: Você sabe o que tem, né? Você já sabe, né?
3: Aquele
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3: O hambúrguer vai com mordida agora.
2: Lolo, destaques de hoje.
3: Prefeitura de Belo Horizonte libera trânsito no novo viaduto da Cristiano Machado com a Avenida Saramenha. Pesquisa Fecomércio mostra que Copa do Mundo deve aquecer o consumo em Belo Horizonte. E por último, aquela, Celinho, hoje ela não é curiosa, não é polêmica. É o seguinte, por que comemoramos o Dia dos Namorados no dia 12 de junho no Brasil? Já que no resto do mundo a data geralmente é celebrada no dia 14 de fevereiro.
2: Isso.
3: Vou contar essa história pra
2: tem
3: galera
2: muita gente
3: hoje.
2: Que não sabe. Boa.
3: Exatamente.
2: Show de bola. Bora começar esse programa?
3: Pra cima!

0: Deus é mais. Champanhe. São 6:11. Giro BH desta sexta-feira já tá no ar. O que que você conta pra gente, Lulu?
1: Celinho, foi liberado hoje, de acordo com a Prefeitura de Belo Horizonte, o trânsito no novo viaduto implantado na interseção da Avenida Cristiano Machado com a Avenida Saramenha, na região norte de BH. A obra integra o conjunto de intervenções de modalidade urbana do vetor norte, executadas pela Superintendência de Desenvolvimento da capital, a SUDECAP. Ainda de acordo com a Prefeitura, a intervenção recebeu investimento de aproximadamente 32 milhões de reais com recursos do município e da Corporação Andina de Fomento. Embora o viaduto já esteja liberado para circulação de veículos, algumas intervenções complementares seguem em execução, especialmente os serviços de paisagismo e urbanização das áreas do entorno. A nova estrutura, segundo a Prefeitura, vai permitir que os veículos que estiverem na Avenida Saramenha possam acessar a pista da Avenida Cristiano Machado no sentido centro com mais facilidade.
0: Bacana. 6:12. Lolo, normalmente sexta-feira o trânsito já não é tão bom. Imagina no dia dos namorados.
1: Tá tudo garrado por aí? Será que a galera tá numa boa, não tá? Bora saber? Boa noite.
2: Boa noite, sextou, né? Como diz a música do Asa de Águia, dia dos namorados, isso. Nós nos abraçados a só. Só que não, viu? Trânsito tá daquele jeito. Cristiano Machado, próximo ao Minas Shopping, aqui nessa rua lateral, em frente ao metrô aqui. Pega na fé e vai, viu? Que tá osso.
0: Nossa.
2: Tá tenso. Um abraço. Que Deus abençoe.

0: Juppê, muita calma nessa hora, vai dar certo.
1: Boa noite, Celinho. Boa noite, Lulu. Vou falar com vocês, viu? Quem puder evitar Cristiano Machado, evita.
0: Corre. Tá lá.
1: Porque, meninos, vou contar pra vocês. O pessoal deve estar descendo tudo pra Serra do Cipó, Lagoa Santa e afins. Porque, nossa senhora.
0: Tá complicado aí.
1: É um anda, para, que a tartaruga chega primeiro, viu?
0: Tá bom.
1: Aqui é a Gabriela das Neves. Boa noite pra todo mundo. Feliz Dia dos Namorados.
0: Uhul. Beijo, Gabriela. Ô, Lolo, como é que faz pra participar desse programinha aqui?
2: 319-9236-0714. Manda sua mensagem, aquela beijoca de Dia dos Namorados.
0: Isso aí.
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0: Mauli, Felipe Rete e Vulgo FK. Nós combina. 6:20, 6:20. Notícia agora, né, Lulu?
1: Celinho, a Copa do Mundo de 2026 já começa a gerar expectativas positivas também para o comércio e para o setor de serviços aqui de BH, viu? De acordo com uma pesquisa da Fecomércio, o torneio deve estimular o consumo dos moradores da capital e entre os entrevistados, 72,4% pretendem assistir aos jogos, seja acompanhando exclusivamente a seleção brasileira ou outras seleções. Entre estes que assistirão aos jogos, 93,3% afirmaram que pretendem gastar com alimentação, bebidas, produtos temáticos ou confraternizações. O gasto médio previsto é de R$ 77,81 por dia de jogos, enquanto quase 8 em cada 10 consumidores planejam desembolsar até R$ 100 por jogo aí, viu? Os produtos mais procurados são camisas e conjuntos da seleção brasileira, que lideram as intenções de compra e foram mencionados por 44,2% dos entrevistados. E na sequência aparecem bebidas alcoólicas, a turma quer tomar uma vendo o jogo. Olha aí, hein? 31,1%. Bebidas não alcoólicas, 23,7%. Petiscos, 23,7% também. Além das carninhas, Celinha, a galera do churrasquinho aí, que a gente tava falando ontem, 18,4% falou que vai comprar carne em dias de jogos da seleção brasileira ou outras seleções. É, o comércio também fica aquecido, fica quentinho, fica, né, Celinha?
0: Movimentado, né?
1: Muito bom.
0: Eu queria até a camiseta da seleção, mas na hora que eu vi o preço, desisti.
1: Tá dando não, né,
0: Celinho? Dá não, pra mim não dá não.
1: Aqui, o que você não pediu de Dia dos Namorados?
0: Ah, não, pedi não.
1: Pediu não?
0: Não.
1: Aí deu mole, hein?
0: Eu ganhei presentes, mas não tem camisa da seleção não.
1: Ganhou? O que você ganhou? Conta aí.
0: Eu ganhei um moletão.
1: Ah, bonitinho.
0: Eu precisava de um moletão e duas camisetas. Bonitinho. E o presente dela tá atrasado, só vai chegar quarta-feira.
1: Excelente.
0: Ô, Lolo.
1: Oi.
0: Sexta-feira. Será que a galera tá no sufoco?
1: Bora ouvir?
2: Boa tarde, Lolo. Boa tarde, Celinho.
0: Que pau?
2: Tô aqui na Tito Fugêncio e o trânsito tá fluindo nessa sexta-feira de glória.
0: Olha.
2: Oh. E também agora estou oficialmente no cargo de tio Paulo. Boa noite, Lolo. Boa noite, Celinho. Um beijo.
1: Beijo.
0: Ele é bonitinho demais,
1: ele é.
0: Gente. Lindeza.
3: Boa noite, Lolo. Boa noite, Celinho. Aqui é o Myron do Barreiro.
1: Oiê.
3: Tô aqui com minha mãe, no carro, na Avenida Babita Camargo.
0: Como é que tá aí?
3: Tá meio tenso aqui.
0: Tenso.
3: Não vou mandar beijo pra amor, não, porque eu não tenho. Mas vou mandar um beijo pra minha mãe.
0: Boa. Valeu, Myron. Mais um aqui, Lolo.
1: Oiê.
4: Boa noite, Celinho. Boa noite, Lolo.
0: Boa
4: do
0: noite.
4: Barreiro, Charles por cá.
1: Opa.
4: Descendo aqui a Via Expressa, que tá sossegado, tá descendo, tá fluindo.
0: Uhum.
4: Tá pesado subindo.
0: Tá pesado.
4: Mas descendo tá fluindo melhor. E eu queria desejar feliz dia dos namorados a todos aí que tem namorada, as esposas,
0: uhum,
4: a todos aí que tem um relacionamento sério. Viu? Boa noite, sextou, bebê, é nóis.
0: Sextou, é nóis,
4: Charles. Boa noite, Charles.
0: Abraço. Manda seu áudio também, 31992360714.

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1: Essa é uma pedrada. Que música boa, Thiaguinho, Pé na Areia. Sensacional, hein, Lulu?
2: Você gosta dessa, né?
1: Boa demais, tava cantando aqui.
2: Ô, Celim, eu tô precisando de um pé na areia.
1: Tá precisando?
2: É, mas num lugar que faça calor, não um lugar com... Aqui, eu não tô entendendo esse negócio de chover em junho.
1: Menina,
2: não tô entendendo.
1: Hoje, chuvão à tarde, hein?
2: Pois é, gente. Que é isso que tá acontecendo? Agora eu tô sabendo que tá tendo uma outra chuva também.
1: Ah.
2: Chuva de áudio. Tem, nossa, galera tá com a gente.
1: 319-9236-0714. Ô, Lola, manda um alusão aqui antes.
2: Manda.
1: Um ouvinte muito carinhoso falou que curte a gente aqui, o Giro BH segunda edição. É o Jean Damasceno, lá de Mário Campos.
2: Opa!
1: Ele é amigo da Mari, trabalhou com a gente na promoção. Acho que hoje a Mari tá na Itaminas, né? Junto com a Taizinha, que também trabalhou aqui na rádio. Beijo, Mari, Thaís e Jean Damasceno, de Mário Campos.
2: Beijo!
1: Agora sim, Lolo, vamos ouvir a nossa turma.
2: Cadê a nossa galera?
3: Fala, pessoal da BRFM, bom demais?
1: Bom.
3: Aqui é o Douglas Herculano, motorista de aplicativo.
2: E aí, Douglas?
3: Fala, viu? Trânsito aqui hoje, aqui na Nossa Senhora do Carmo. Tanto sentido centro. Quando sentido 040 agarrado, tá?
1: Ixi.
3: Aproveitar o gancho aí, mandar uma mensagem pra minha esposa aí, ó. Um amor, feliz dia dos namorados, viu? Te amo muito, muito obrigado por tudo, por essa mãe maravilhosa que você é, esposa maravilhosa. Muito obrigado por tudo, viu? Te amo.
1: Que bonito, hein, Douglas?
2: Fofo.
1: Demais, tem mais, ô Lolo.
4: Boa noite, Lolo. Boa noite, Celinho. Aqui é o Myron do Barreiro.
1: Fala, Myron.
4: Tô aqui com minha mãe. No carro, na Avenida Babita Camargo, trânsito tá meio intenso aqui. Não vou mandar beijo pra amor não, porque eu não tenho, mas vou mandar um beijo pra minha mãe.
1: Boa, Myron. Agora é ele, Coutinho.
5: Boa noite, Celinho, meu camarada. Boa noite, Lulu do Barreiro.
2: Oiê.
5: E quem vos fala é o Robinho do Barreiro. Mas o destaque tá agarrado, normal, né? Vou mandar um recado aqui, ó. Meu love. Fala com ela assim, que ela é a... Na colheita do meu coração, ela é a praga que eu nunca jogaria veneno. Tamo junto, BH.
2: Ô, Celinho. Uai, só porque é dia dos namorados, hoje o Robinho não me chamou de luz no meu mundo, não?
1: Eu percebi,
2: Ah, não, Robinho. Tá, é que é na amizade, aí só por isso, hoje eu fiquei... Ai, hoje eu não tô sendo luz de nada, tá vendo, Celinho? Tá
1: cê
2: tudo no escuro.
1: Você sobrou hoje, Lolo. Só mais um, Lolo.
2: Oiê.
6: Boa noite, Celinho. Boa noite, Lolo do Barreiro. Aqui é Kelvin do Palmeiras, hein? Passando só pra deixar aquele abraço, aquele beijo pro meu parceiro Guilherme Romão. São 7 anos de namoro e 7 anos de muito amor. Beijo, amor. Com Deus, viu? Até mais. Até daqui a pouco.
1: Valeu, lindos. Kelvin. 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

0: Ludmilla e Mari Fernandes da BH. Falta de mim. Faltando 17 para 7, Giro BH, segunda edição, até as 8 da noite. Ô, Lolo, vamos falar da vida de quem hoje?
1: Da Vanessa Camargo, ela que abriu o coração pro namorado, Bruno Bevan, neste Dia dos Namorados. Ela compartilhou uma publicação na qual fez uma declaração de amor ao seu namorado. Ela disse o seguinte: você tem me ensinado que o amor também é abrigo e que ser amada não precisa doer. O texto é grande, Celinho, e alguns famosos comentaram, mandaram recados pra Vanessa, pro Bruno, Ana Paula Renault, a Raquel Cardoso também, que é ex-BBB e colega de confinamento da Vanessa Camargo, todo mundo desejando felicidades ao casal. Muito bem!
0: Bacana!
1: O amor está no ar, Celinho.
0: Está. E aqui, Lolo, o menino é bonito,
1: Oi.
0: Hein?
1: É, você viu?
0: Bonitão.
1: Os dois, né? Um casal bonito. Muito
0: lindos.
1: Bem.
0: E agora vamos ouvir nossa turma aqui, Lolo.
1: Oiê.
2: Boa noite, Lohana. Leonardo do Barreiro.
1: Opa!
2: Tentando chegar em casa, né? Tô aqui, ó. Engarrado já no Barreiro. E eu vou te falar, viu? Até pra chegar ali, ó. Moro perto da Olímpia Merez, ali com a Caixa Econômica. Tá difícil. Mas queria avisar que ô Alessandra, amor da minha vida, eu tô chegando. E um beijo, Alice, minha filha, tô chegando também. E Lohana, você é a luz do humor da rádio. E luz desse Barreiro nosso aqui. Abraço.
1: Agora
0: seu
1: sim.
0: Seu farol do Barreirão.
1: Ai, ai, os seus olhos refletem nos meus, o farol das estrelas.
0: Desse jeito.
1: Você viu? Obrigada, valeu.
3: Fala, Lolo, fala, Celinho. Tudo garrado aqui no bairro Ouro Preto, Santa Terezinha, Avenida Fleming, toda parada. Os restaurantes já estão começando a ficar lotados, todo mundo querendo sair com seu amorzinho aí.
0: É, hoje é dia.
3: Poder curtir essa noite. Amanhã tem Copa, tem Brasil. Esse junho tá cheio demais, igual que o Lolo falou. É isso, um beijo pro meu amor, minha querida Alice, meu amor da minha vida, minha noiva, minha futura esposa. É isso, BHFM, é a melhor que tem.
0: É a Júlia, felicidades pra vocês, tá, Júlia?
1: Lindas, parabéns.
4: Boa noite, Celinho, boa noite, Lolo do Barreiro.
1: Oiê! Oh, yeah.
4: Tem uns Falha Torresmo.
0: Fala, Torresmo.
4: Pelo anel rodoviário, sentido Cidade do Cial. Tá tranquilo. Lolo, mandar um beijo enorme aqui pra minha esposa, Kênia Cristina, e meu filhote, Rodrigo, que eu amo de paixão. 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Todo mundo se encontra aqui.
0: Valeu, Torresmo. Ô, Lolo, daqui a pouquinho, então, você vai explicar por que no Brasil Dia dos Namorados é comemorado no dia 12 de junho.
1: Pois é, Celinho. Diferente de outros países aí, a nossa data tem um motivo, hein? Vou contar já já.
0: Beleza.

0: aí o coraçãozinho bate mais forte, hein? Ed Sheeran na BH. Faltando 8 para 7, Lolo, conta aquela agora.
1: Ô, Celinho, muito bem. Estávamos falando do Dia dos Namorados e o porquê, né? Por que que aqui no Brasil é no dia 12 de junho, sendo que em vários países o Dia dos Namorados é celebrado no dia 14 de fevereiro? Muito bem. A intenção é movimentar o comércio, viu? A data comemorada em 12 de junho foi criada em 1948 como uma estratégia de marketing para aumentar as vendas em um dos meses mais fracos do mercado naquele momento. O publicitário João Dória, que é pai do ex-governador de São Paulo, João Dória Júnior, criou a data a pedido de uma loja que queria melhorar as vendas, de acordo com a Associação Brasileira de Agências de Publicidade. Além de ser uma época de vendas fracas, o dia 12 de junho foi escolhido por ser véspera do dia de Santo Antônio, conhecido na cultura popular como Santo Casamenteiro. E eu vou te falar, Celinho, o slogan da época era: não é só com beijos que se prova o amor, ou seja, tem que comprar, tem que dar exatamente uma lembrancinha. A ideia deu certo, obviamente, né? E logo outros lojistas aderiram à campanha e hoje temos aí o Dia dos Namorados no dia 12 de junho. Vi muita gente hoje saindo para comprar as coisas, vi muita gente postando presentes nas redes sociais. Criada em 1948, podemos dizer que deu muito certo, né, Celinho?
0: E criada pelo pai do João Dória, hein?
1: Exatamente, publicitário João Dória.
0: Olha que legal. Alô, voltando 6 para 7. Tem muitos áudios aqui ainda pra gente rodar, hein?
1: Bora ouvir a nossa turma? Oiê!
0: Vamos.
2: Boa noite, BHFM. Aqui é o Marcão, do bairro Esplanada, tudo bem? Tô pegando o trânsito na rodoviária aqui, próximo do Shopping Del Rey, sentido Vitória.
0: E aí?
2: Tá tudo agarrado. Ai. O GPS tá dando mais de 7 minutos. Então vamos com paciência, escutando a musiquinha da BHFM. E aproveitando em tempo, mandando um beijo pra minha esposa, Fernanda, que é eterna namorada, né? São 10 anos de relacionamento. Um beijo pra ela, Fernanda, te amo. Um abraço pra todos, BHFM. Um grande abraço.
0: Valeu, Marcão. Agora, Regiane. Fala, Regiane.
3: Boa noite, Celinho. Todo trânsito, Cristiano Machado, sentido Venda Nova, tudo agarrado, na altura de São Gabriel. Hoje eu tô correndo pra chegar em casa.
0: Tá?
3: Pra entrar debaixo das coisas, porque tá fazendo frio. Um beijão, boa noite. Pega FM, todo mundo se encontra aqui.
0: Achei que ele falou assim, tô correndo pra chegar em casa pra encontrar o meu amor.
1: Um cobertor de orelhas, né, Celinho? Mas parece que é só um cobertor mesmo, viu? Isso. Comum.
4: Ei, Lulu, essa linha aqui que fala é Madalena. E a Avenida Saravenha, no bairro Guarani, tá totalmente agarrado.
1: Ixi.
4: Eu queria mandar um recado pro meu pai.
0: Manda.
4: Foi minha mãe que disse. Ela quer uma jantinha muito gostosa. E eu quero sobremesa. Sextou de Dia dos Namorados com mamãe e papai. Um beijo.
1: Um beijo, Madalena. Coisa mais linda do mundo. Beijo, beijo.
0: Fala, Lolo, daqui a pouquinho tem o tema de hoje, hein?
1: Ah, vai bombar, hein, Célio?
0: Vai.
1: Já, hein?

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0: 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E o Gustavo Lima retrovisou. 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
0: Então vamos lá pro segundo tempo aqui do Giro BH. E eu quero saber qual vai ser o tema de hoje. Ela nem me contou, hein, turma?
1: Pois é.
0: Também não, surpresa.
1: Ô, Celim, vamos dar uma moral pra quem não tem um amor nesse Dia dos Namorados? Olha. Vamos fazer isso hoje aqui nesse programa? É o seguinte, vamos misturar aqui, turma, olha só. Tema de hoje, conta pra gente qual característica é fundamental pra você se relacionar com alguém. Uma coisa que a pessoa tem que ter ali, que pra você é muito importante. E ao final, você vai deixar o seu Instagram ou seu Facebook, se você tiver só o Facebook, caso alguém queira se conectar com você. Então você vai falar seu arroba bonitinho e vai contar pra gente uma característica e algo que seja muito, muito, muito importante na hora de construir um relacionamento. Combinado? Esse é o nosso tema de hoje. Pra quem namora, você já tem um amor, gente. Vamos ajudar a turminha que tá necessitada. 319. Exatamente, Celinho. 319-9236-0714.
0: Aquele intervalo comercial rapidinho, já já a gente volta. Fica aí, hein? 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
1: E tá na hora do esporte, aqui no Giro BH, segunda edição. Fala, Lulu.
2: Ô, Celinho, olha só, amanhã tem o Brasil, nossa, o Brasa.
1: Ah, o Brasa.
2: O pessoal ficou nervoso com esse negócio de Brasa, né? Não gostaram do apelido. Mas tem o Brasil. Tem o Brasil em campo amanhã diante do Marrocos. Jogo às 19h, Celinho, estreia da nossa seleção na Copa do Mundo. E o técnico Carlo Ancelotti comentou a preparação do Neymar pro Mundial. Ele, obviamente, não vai estar em campo amanhã, nem sequer treinou ainda com chuteiras, com a seleção brasileira, mas o Carlo Ancelotti disse o seguinte, que o Neymar tá trabalhando muito forte para se recuperar o mais rápido possível e que a expectativa é de que ele se recupere e se integre ao grupo já na próxima semana. Ele ainda aproveitou para dizer o seguinte, que quando decidiram por convocar o Neymar, ele não foi convocado só pela qualidade técnica, mas também pela experiência e pelo exemplo que ele pode representar para os jovens do grupo. Se não tem Neymar, qual será então este time para estreia, Celinho? Pois bem, o provável Brasil para estreia na Copa do Mundo amanhã tem Alisson, Danilo, Marquinhos, Gabriel Magalhães e Alexandro, Casemiro e Bruno Guimarães, Lucas Paquetá, Matheus Cunha, Vini Júnior e Rafinha.
1: Ô, Lulu, é amanhã, hora dessa, né? 19 horas.
2: Sim, uma hora dessa já estaremos com as nossas vuvuzelas.
1: Ai, consegui.
3: Brasil!
1: Demais da conta, não vejo a hora de começar. O Brasil começou já, né? Vejo a hora do Brasil jogar.
2: Não, só começa quando o Brasil entra em campo. Agora é ensaio. Esses aí que estão rolando, é ensaio.
1: Ô, Lulu, nosso tema de hoje.
2: É o seguinte, turma, estamos perguntando o seguinte, pra você, nesse Dia dos Namorados, pra você, qual característica é fundamental em uma pessoa, pra você ter um relacionamento com uma pessoa?
1: Verdade.
2: Se você tiver solteiro, manda aí o seu arroba, o seu Facebook. Ó, você só não pode mandar número de telefone,
1: não
2: vai pôr seu número de telefone no ar, não. Mas manda o seu arroba no Instagram, o seu Facebook, vai que você encontra a sua alma gêmea aqui no Giro.
1: Vamos deixar claro aqui que a galera tá participando, tá mandando só o arroba lá deles. Manda o áudio falando seu nome direitinho, o seu Instagram, o seu arroba.
2: Isso.
1: Legal, né? Manda áudio pra gente.
2: É.
1: 31992360714, né, Lulu?
2: Então tá, tem que participar, gente, com o áudio. Não adianta mandar o arroba escrito, não. Responde
1: tá
2: a pergunta. Não, então tá errado. Não. Então vamos lá, recapitulando o tema então, turma. Você vai responder a pergunta, o que é principal pra você construir um relacionamento com alguém, uma característica, e no final deixar o seu arroba, tá bom? Vem com a gente.
1: Boa.
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0: Ô Lulu, a música aí, ó.
1: Ó.
0: Dá atenção.
1: Sobe o som. Gente. Que clima.
0: Dia dos namorados.
1: Que delícia. Mas, Celinho, tem gente que não tem um love, entendeu?
0: Tá,
1: e a gente. Pois é, e a gente vai dar uma força pra essa galera agora aqui no Giro, no 319-9236-0714. Responde aí pra gente. O que é fundamental pra você, a principal característica pra você se relacionar com alguém? E deixa seu arroba aí, seu Facebook, caso alguém se interesse por você. Bora ouvir, Celinho?
0: Facebook existe ainda?
1: Pois é, eu tô abrindo esse leque, Celinho, porque eu descobri que tem muita gente que ainda usa Facebook, tá?
0: Olha.
1: Eu descobri. Pois bem.
0: Vamos ouvir.
1: Oiê.
2: Então, pra mim, eu esqueci de responder a pergunta. Pra mim, a qualidade principal pra ter no relacionamento da pessoa, que a pessoa precisa ter, pra mim, eu acho que é caráter.
1: Muito bem.
2: A pessoa tendo caráter, eu acho que a pessoa tem tudo, entendeu? E o arroba é esse que eu falei, d.underline.felipim.
0: Valeu, Felipe.
1: Felipe, muito bem. Quem mais?
3: Boa noite, Celinho. Boa noite, Lulu. Boa noite, ouvintes da BHFM. Aqui é o Thiago, motorista de aplicativo. E o tema de hoje, eu acho que a pessoa tem que querer assumir um compromisso sério e ter lealdade e caráter. Meu Instagram é arroba Thiago Weber.
0: Valeu,
1: muito
0: Thiago.
1: Bem.
0: Então, vamos participar.
1: Uhum. Vamos só combinar com a galera aqui, vamos. De falar o arroba um pouquinho mais devagar, pra dar tempo da galera pegar aí. Então pode falar um tiquinho mais devagar, fechou?
0: Uhum. Manda aí seu áudio, 319-9236-0714.

0: Castro, e menos é mais. Nem pagando. São 7 horas e 29 minutos, até as 8, Giro BH, segunda edição. Ô, Lolo, como é que faz pra te seguir nas redes sociais?
1: 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Sim. O nosso locutor cachorreiro, arroba Célio BHFM. A galera pode chegar junto lá nas redes sociais, combinado?
0: Ô, Lolo, por falar isso, tem uma promoção sensacional.
1: Tem.
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0: Boa. 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

0: Grupo Benza a Deus e Mari Fernandes na BH, faltando 16 para as 8. Daqui a pouquinho tem Bruno Márcios por aqui, com no Pagodinho da BH. Uma hora com o melhor do pagode para você. Ô Lolo, vamos ouvir áudio?
1: Bora! Cadê a nossa galera participando no 319-9236-0714?
2: Fala, BH FM, boa noite, tudo bem?
1: Opa!
2: Então, Lolo, seguinte, eu tô até sem Instagram, sem Facebook no momento. No momento, mas eu vou deixar até o número da empresa, assim, de um amigo meu, que eu tenho acesso. Mas o jeito de mulher mesmo, que eu gosto, eu sou hétero, né? É, pra mim, ideal, o princípio ideal pra mim é família. Se ela for ligada à família, e mais ou menos da minha idade, 20 anos, por aí, pra mim é o ideal. E o Instagram é cubomania, ou mania.cubo, que vocês encontram.
0: Boa.
1: Arrumou uma alternativa aí, hein? Você viu, Celinho? Valeu. Quem mais?
0: Você vai ficar surpresa com esse aqui agora.
1: Avô?
0: Esse áudio.
1: Vamos ouvir.
3: Que lealdade. Boa noite, Lolo do Barreiro. Boa noite, Marcelão.
1: Oi.
3: Ei, moleque, hoje tá o contrário. Subindo o Caeté pro João levar. Subindo o Caeté pra Vespasiano. Ei, sobre o tema da noite aí, ó. A pessoa tem que ter atitude, tem que ter caráter. E só pra deixar registrado, molequinho tá solteiro.
1: Que isso?
3: Galera, quem quiser achar nós aí, chama nós aí. É, procura nós no Instagram, molequinho JM, M-U-L-E-Q de queijo, U-I-M-J-M. A foto é um caminhão branco com farol aceso. Procura nós aí, que nós estamos na pista aí.
1: Que isso, ai?
0: O molequinho tá na pista.
1: Uai, gente, o que que andou acontecendo nesse 2026 aí, gente? Ê, molequinho, tá solto, hein?
0: Solto.
1: Muito bom.
0: Mais um aqui, Lulu.
1: Oiê.
4: Boa noite, Lohana, boa noite.
1: Tudo bem?
4: Demorei um pouco pra poder mandar o áudio, mas espero que ainda dê tempo, né?
1: Vai dar.
4: Eu trabalho de motorista de aplicativo. E o passageiro acabou de descer, mas eu sou um cara assim que gosta muito de passear em família. Eu gosto muito de uma mulher fiel, seja respeitadora e que tenha um sorriso maravilhoso, pois eu sou amante de sorriso.
0: Olha!
4: Então eu tô aí na pista. Mulheres, se quiserem mandar aí uma mensagem para o meu Instagram, tá disponível aí. Pode falar aí para ela, tá? Ô Lohana. Tudo bom pra você, gente. Boa noite. Um feliz dia do namorado aí pra quem tá curtindo.
0: Vou falar aqui, ó. É @Ellerson.Fernandes. Repetindo, @Ellerson.Fernandes. Garoto que gosta de sorriso. Você viu, né, Lulu?
1: Eu também gosto de sorriso.
0: Se for banguela, não dá, não.
1: Sorriso maroto.
0: Ô, Lulu.
1: Oi.
0: O intervalo comercial rapidinho.
1: Valeu.
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0: que a gente tinha.
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1: Fechamos o Giro BH, segunda edição desta sexta-feira. Sexta-feira, dia dos namorados. Segunda-feira tem mais, Lulu.
2: Sexta-feira, dia dos namorados, pré-estreia do Brasil na Copa. Muitas emoções, Celinho, pra esse fim de semana. Bora despedir da turma. Beijo pra você, Celinho. Bom descanso. Beijo pra todo mundo. Segunda-feira estamos de volta com mais uma edição do Giro. Juízo, hein, galera? Ó, beber com moderação aí.
1: Isso.
2: Seleção brasileira.
1: Pega leve.
2: E outras, se for beber, não vai dirigir, não, hein?
1: Não.
2: Prudência. Beijo, todo mundo.

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Opa, e o clima de hoje, Love is in the Air. É isso aí, se tem algo que não sai de moda, é o amor. E hoje é dia de celebrar aquele dia todo especial. Sexta-feira, né, galera? O tão final de semana, né? O final de semana já chegou, sim, um pouco antecipado. Hoje é dia dos namorados, dia 12 de junho, né? Para os desavisados de plantão, hoje é o dia de você celebrar aí o amor. Hoje é dia de você também fazer aquela média, né? Mandar uma mensagem, fazer também aquela surpresinha básica. E vamos juntos, até logo mais às 21h, vamos celebrar juntos com trilha sonora, com música, né? Que faz parte do seu dia a dia e pode ser também aquela trilha sonora de momentos inesquecíveis ou do que ainda vai rolar. É verdade? Então vamos nessa. E seja namorando, casado, enrolado ou curtindo a própria companhia, uma coisa é certa, hoje a trilha sonora do amor toca mais alto aqui na BH. E pra começar, Grupo Revelação, Deixa Lagar. Boa noite, BH.

BH, todo mundo se encontra aqui. Que jantarzinho é esse, hein? Tá aí Ferrugem e Thierry. Bora curtir mais um grande encontro. Encontro de gigantes, hein? Sorriso Maroto e Belo.

0: grudar.
1: Tem isso mesmo, produção? Tem isso? BH, todo mundo se encontra aqui, 8h28. Tá eu, no pagodinho da BH. Hoje, dia dos namorados, sexta-feira. E a dupla de invejar com o Pericão, né? Ele que chega lembrando que todo casal apaixonado acredita numa coisa: quando o amor tem que dar certo, até foto sem filtro fica bonito. É ou não é? E o Pericão mandou muito bem. Ele falou sobre cumplicidade, parceria. É aquele tipo de relacionamento que faz qualquer um perguntar: qual é o segredo de vocês, hein? Cumplicidade, simplesmente isso, parceria. Tamo junto pro que der e vier. Na verdade, tem que ser assim. Bora, daqui a pouco a gente volta com mais no Pagodinho da BH. Fechou? Dia dos namorados. O que você tá aprontando nesse momento? Tá apaixonado, tá brigado ou reconciliado? Vai curtindo com a gente aí. 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

0: encontra aqui pra encerrar esse Dia dos Namorados, Vestígios. Mas é uma daquelas que, sem dúvida, né, marca o tempo. E o tempo não apaga. Boas lembranças, lembranças que ficam, das histórias que continuam vivas. Mesmo depois que a gente curte, né, aquela música que dá a sensação de que a gente perdeu o controle do tempo, não é verdade? Então aproveite o máximo neste momento. Esse tempinho aí que você tem aí com o seu mozão. Vai divertir, vai curtir, vai celebrar essa noite especial, Dia dos Namorados, tá bom? Sentimento é coisa séria. Bom, valeu. Vem aí a retransmissão da Voz do Brasil pra você que vai curtir a VH em 102.1. E seguimos com música na internet. Logo mais às 10, tem Top 10 trazendo o ranking das 10 melhores. BH 9 em ponto.
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